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1: 22 horas e 4 minutos.

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8: 22 horas e 6 minutos.
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11: Oi, gente! Aqui na Castela, escute agora a minha música Minha Herança. Um beijo!

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2: 23 horas e 13 minutos.
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2: 23 horas e 15 minutos.

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1: Super Sequência. 2007. Ladies, I think it's time to switch roles.

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1: 0:07.
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2: 0 hora e 10 minutos.

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3: Zero hora e 57 minutos.
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6: Uma hora e um minuto.

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1: 1:48.
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1: 1:52.
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3: Duas horas e 39 minutos.
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7: 2:42.
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1: 3 horas e 33 minutos.
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1: 3 horas e 34 minutos.
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1: 4:23.
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1: 4:26.

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1: 4:54.
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2: 4 horas e 58 minutos.

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1: 5 horas e 49 minutos.
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11: 5 horas e 53 minutos.

0: juntinho?
1: É bom,
0: legal. Baixinho, baixinho, bem baixinho. Bom, galera, é o seguinte. Chegou o momento de vocês aí participarem da coreografia da família Negritude Júnior. E vai ter que ser junto com a banda. São simples três pulinhos, ok? Sim, ó.

gostou, faz barulho aí! Tá fraco. Quem gostou, faz barulho aí! Gostei. Mais um pouquinho, vai!

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1: 6:44.
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20: 7:25. 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
9: Sete horas e 29 minutos.

0: Pois bem, bom dia! Um ótimo dia para você na sintonia da Província FM 98,7, a nossa comunitária nota 10 e, claro, fazendo amigos para sempre. Hoje, quarta-feira, 30 de setembro de 2026, manhã de sucessos comigo, Isaías Brandino, até às 11h30. A gente segue juntos, claro, com muita música para alegrar sua manhã, informação de meia hora, internacionais, locais, dicas para o seu lar, mundo animal, dia de hoje na história, curiosidade do dia, alimentação saudável, tecnologia. O programa Saúde Consciência, uma parceria com a Faculdade de Medicina da UFMG, falando sobre sarampo. Tem as vagas de emprego disponíveis no Cine. Você, claro, interagindo, participando sempre pelo nosso WhatsApp fixo 3551-4330. E para a gente começar esta quarta abençoada por nosso Deus, Pai Criador, fonte da vida, vamos com a mensagem do dia, as previsões astrais com ela, Cris Marques. Então vamos nessa.
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2: Se a desilusão atingir sua alma, devastando seus sonhos e ofuscando novas possibilidades, pense na infinidade de caminhos que podem se abrir para você em apenas um dia, uma hora, um minuto. Se a frustração acariciar friamente sua face, fazendo-te cair diante dos obstáculos, olhe para trás e veja o quanto você já caminhou e o quanto cresceu, colhendo em cada trilha amigos sinceros, amores, experiências inesquecíveis. Se a tristeza insistir em te acompanhar, saiba enxergar a felicidade nas pequenas coisas da vida. Rotina é uma palavra que não existe, pois cada dia traz consigo pequenas surpresas e cada pequeno gesto guarda uma imensa felicidade. E depois de tudo isso, olhe para si mesmo e veja o quão especial você é.
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4: Antes do preparo de aves, deixe-as pelo menos uma hora em água com rodelas de limão, vinagre e sal para retirar o cheiro.
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4: Meus amigos e amigas, um ótimo dia. Estamos aqui já com as previsões astrais para hoje, 30 de setembro de 2026, quarta-feira, dia da secretária, da navegação e dia internacional da tradução. Estamos vivendo a 40ª semana do ano já e na lua cheia.
5: Parabéns pra você.
4: O cantor Chororó comemora hoje mais um ano de vida. Parabéns para ele e também para você que está em festa hoje. Os nascidos em 30 de setembro são do signo de Libra, com a personalidade de Capricórnio. São muito responsáveis, mas costumam ser meditativos e um pouco desajustados no seio da própria família ou da terra em que nasceram. Mesmo assim, amam tudo com grande intensidade. Esses são os nascidos no dia de hoje. E vamos então abrindo as previsões, desejando você uma ótima quarta-feira. Falando para Áries. Áries, a quarta-feira chega com energias para resolver pendências. Só não queira fazer tudo de uma só vez. No amor, evite discussões desnecessárias e aposte no carinho, viu, Áries? Número de sorte para você, 28, e a cor é branco. Olá, Touro, de 21 de abril a 20 de maio. Touro, hoje você pode receber uma notícia muito boa relacionada ao trabalho ou dinheiro. No amor, estabilidade e carinho. Aproveite para ficar perto de quem te faz bem. Número de sorte para você hoje, Touro. Hoje é o 29 e a cor é azul.
5: Gêmeos.
4: Olá, Gêmeos, 21 de maio a 20 de junho. Gêmeos, o dia promete movimento, hein? Uma conversa pode abrir uma porta interessante para você. E no amor, cuidado com mal entendidos. Fale claro e não deixe ninguém adivinhar o que você pensa, tá bom? Número de sorte para você, 66 e a cor é marrom. Daqui a pouquinho eu volto com Câncer, Leão e Virgem. É daqui a pouquinho mesmo, hein?
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6: Simpatia para engordar. Durante a fase da lua cheia, diga sempre antes das refeições: Como com o sol, engordo com a lua, primeira lua cheia. No segundo dia, segunda lua cheia. E assim até o último dia da fase. Essa simpatia pode ser repetida em todas as luas cheias.
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Olha, já tô de volta com mais um bloco das previsões astrais e eu falo pra você de câncer. De 21 de junho a 21 de julho. Câncer, a quarta favorece assuntos do coração. Pode ser um bom momento para resolver uma diferença com alguém. E no trabalho, faça a sua parte e não carregue o peso dos outros, não. Número de sorte pra você hoje é o 55 e a cor é azul. Olá, Leão, de 22 de julho a 22 de agosto. Leão, hoje é dia de confiança. Você pode conquistar algo que vinha buscando há muito tempo. No amor, seu poder de atração estará forte. Só não deixe o orgulho atrapalhar, tá bom, Leão? Viva o momento. Número de sorte pra você, 71. E a cor é cinza hoje. Virgem. Alô, alô, Virgem, 23 de agosto a 22 de setembro. Virgem, uma situação que parecia complicada pode ficar mais simples agora. Organize suas prioridades, viu, Virgem? No amor, uma conversa sincera pode aproximar ainda mais vocês. Número de sorte pra você, Virgem. Hoje é o 45 e a cor é laranja. Daqui a pouquinho eu volto com Libra, Escorpião e Sagitário. Continuem comigo.

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0: E eu já tô de volta com mais previsões astrais para o seu dia, para a nossa quarta-feira. Falo para Libra, 23 de setembro, 22 de outubro. Libra, a quarta pede equilíbrio. Não tome decisões importantes de cabeça quente. Espere um outro momento. No amor, boas chances de entendimento e aproximação com o amorzão. Número de sorte 27, a cor é vermelho hoje.
1: Escorpião.
0: Olá, Escorpião, de 23 de outubro a 21 de novembro. Escorpião, sua intuição continua forte e você sabe disso. Observe mais e fale menos antes de tomar uma decisão. No amor, muita intensidade na relação a dois. Só não transforme carinho em cobrança. Número de sorte para você. Hoje é 88 e a cor é violeta.
1: Sagitário.
0: E vamos fechando esse bloco falando para Sagitário, de 22 de novembro a 21 de dezembro. Sagitário, o dia pode trazer uma oportunidade inesperada, aquela que você estava esperando, principalmente no trabalho. Esteja preparado para agarrar essa chance. No amor, alegria e boas conversas vão animar a relação a dois. Aproveite então. Número de sorte para você, 77. E a cor é azul. Daqui a pouquinho eu volto com Capricórnio, Aquário e Peixes. É rapidinho, não saiam daí.
2: 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Higiene bucal.
3: Como detectar se você tem problema gengival? Observe se durante a escovação a gengiva sangra facilmente, se está vermelha, inflamada ou dolorida. Verifique se a raiz do dente está aparecendo. O dente parece estar mais longo. É o que chamamos de retração gengival.
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0: Tudo certinho com você? Já tô de volta. Mais um bloco das previsões astrais pra você chegando. Começo com Capricórnio. 22 de dezembro a 20 de janeiro. Capricórnio, seus esforços começam a mostrar resultado agora. Continue firme, não desista. No dinheiro, organize melhor as contas. E no amor, demonstre aquilo que você sente. E vamos ao número de sorte para você hoje, Capricórnio. Hoje é o 19 e a cor é laranja. Aquário. Alô, alô, Aquário, de 21 de janeiro a 19 de fevereiro. Aquário, a quarta pode trazer uma novidade que vai mudar os seus planos. Não tenha medo do novo. Abra-se para esse novo que tá chegando. No amor, uma aproximação inesperada pode render uma boa história. Vamos ao número de sorte para você, Aquário. Número de sorte 28 e a cor é vermelho. Peixes. Alô, alô, peixes, de 20 de fevereiro a 20 de março. Peixes, encerre setembro em paz. Deixe para trás preocupações que não dependem de você. No amor, carinho em alta. E no trabalho, confie mais no seu talento. Número de sorte para você, hoje é 1 e a cor é preto. Essas foram as previsões astrais de hoje. Eu volto amanhã no mesmo horário contando com você. Beijos e tenha um lindo dia.
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2: Olá. Em 2018, o sarampo voltou a circular no Brasil devido ao fluxo migratório e à queda da cobertura vacinal. Em 2019, o país perdeu a certificação de eliminação da doença concedida pela Organização Pan-Americana de Saúde após manter a transmissão do vírus do sarampo por mais de 12 meses. Eu sou Alexandre Bueno e hoje conversei com Lilian Diniz, professora do Departamento de Pediatria da Faculdade de Medicina da UFMG. Ouça como foi a conversa.
3: Esse esforço vacinal que o Estado de São Paulo está fazendo é uma coisa que seria necessária aqui também? Como que a gente procede nesse sentido?
4: Eu acho que seria necessário caso a gente tivesse casos identificados e como a conta, isso é uma questão muito importante, né? Como a contagiosidade é muito grande, a chance de eu ter um paciente e a partir dali eu descobrir outros casos, outras pessoas próximas daquele paciente que se infectaram é muito grande. Então, caso a gente viva essa situação, assim como São Paulo está vivendo, aí eu acho que os esforços devem ser, né, incrementados, né, tendo em vista o que está se fazendo hoje em Minas. Aí sim há necessidade de uma mudança de atitudes, né, e de atitudes... procedimentos que não estão sendo tomados agora, como o bloqueio dos contactantes daquela região, né, como forma de conter ali aquele número de casos. Então, espero que não cheguemos a essa situação, mas se houver esse alerta, com certeza o Estado vai tomar atitudes que não estão sendo tomadas ainda.
3: Perfeito. A senhora mencionou, né, que a cobertura vacinal ainda está um pouquinho abaixo do ideal aqui em Minas, e mencionou também o caso de pessoas que não têm informação sobre a própria no próprio calendário vacinal, como, por exemplo, pessoas com uma idade um pouco mais avançada, adultos ou já na minha idade, que perderam a carteira de vacinação, por exemplo. Como que essas pessoas podem certificar que elas têm, de fato, essa imunização num posto de saúde?
4: Sim, de alguns anos para cá, isso tem sido registrado, né? Já é um registro nacional, as vacinas que a gente tem, que as pessoas tomam. Então, é importante que se procure o posto de saúde para saber se há esse registro dessa vacina, porque às vezes você perdeu o cartão, você não sabe se tomou, mas isso está registrado no sistema de saúde, né? Se não houver registro, a gente assume que não há proteção adequada e essa pessoa precisa ser vacinada. Ou tem um registro de uma dose e você deve tomar duas, então é importante que você tome. Havendo dúvida, é melhor que se vacine novamente, né? Em geral, não há problema de se tomar uma vacina a mais, caso você tenha recebido as suas doses. Mas se você não tem certeza e não há registro disso, é importante que você receba as duas ou uma dose, dependendo da sua faixa etária.
3: Perfeito. A senhora mencionou que o sarampo é uma doença de contágio muito fácil. É verdade que uma pessoa só pode dar origem a um surto de sarampo?
4: Sim. Então, essa contagiosidade é muito grande, né? Dentre as doenças infecciosas, isso chama a atenção. É muito maior do que muitas outras doenças. Então, o risco diante de uma pessoa com sarampo é muito grande. Aí, tudo vai depender de quem são esses contatos. Se são contatos desprotegidos, o que a gente vê é que cerca de 90% das pessoas contactantes de um caso de sarampo que estejam desprotegidas, elas vão se infectar. Então, é quase infectar todos aqueles desprotegidos. Então, a proteção é fundamental para saber se esse indivíduo vai desencadear um surto mesmo ou não. É, porque se os contactantes estiverem protegidos, a gente bloqueia aquilo dali. Né?
3: Perfeito.
2: Mais uma vez, agradecemos a participação da professora Lilian Diniz. O programa de hoje fica por aqui, mas amanhã retornaremos para conversar sobre viagens a locais com surtos de sarampo. Fique ligado na nossa programação e nos siga também nas redes sociais pelo @facmedicinaufmg. Eu sou Alexandre Bueno, informação é saúde e até a próxima.
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1: 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Vamos de informação.
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3: Luísa Ramos.
4: Paris, quarta-feira, 30 de setembro de 2026. A coalizão internacional liderada pelos Estados Unidos anunciou o encerramento oficial de sua missão militar no Iraque, iniciada em 2014 para combater o grupo Estado Islâmico. As tropas americanas deixaram suas últimas bases nesta quarta-feira no país, encerrando uma presença militar iniciada após a invasão do Iraque em 2003. A retirada dos soldados, decidida pelo ex-presidente Joe Biden em 2024 e mantida por Donald Trump, é vista pelo Irã como uma vitória estratégica. Teerã espera ampliar sua influência no Iraque por meio de grupos armados aliados e partidos xiitas já presentes no cenário político local. O Irã recebeu uma resposta oficial dos Estados Unidos à sua mais recente proposta para encerrar a guerra no Oriente Médio, informou nesta quarta-feira o governo iraniano, sem divulgar o conteúdo da resposta. O ministro das Relações Exteriores, Abbas Arati, deve, portanto, discutir a posição americana em Teerã, segundo mediadores do Catar. O principal ponto de divergência está na ordem de implantação das medidas iranianas propostas, que prevêem o fim das hostilidades no Irã e no Líbano, o desbloqueio de ativos iranianos congelados, a suspensão de sanções ao petróleo e o fim do bloqueio americano aos portos do país. Em troca, o Irã permitiria a reabertura integral do Estreito de Hormuz em 7 dias e retomaria negociações

0: Pois eleva o risco de enchentes e danos a escolas e unidades de saúde. Já na Amazônia, comunidades podem ficar isoladas pela queda do nível dos rios. Ao menos 4 pessoas morreram e várias ficaram feridas após mais uma série de ataques russos com mísseis e drones contra Kiev durante a madrugada desta quarta-feira. Entre as vítimas, uma criança que estava em casa na periferia da capital ucraniana. A Rússia afirma ter atacado instalações do setor elétrico e infraestruturas ligadas à indústria militar, mas a ofensiva também causou danos à rede de energia elétrica do país. Da Rádio França Internacional para a agência Rádio Web, de Paris, Luísa Ramos.
1: O Instituto Nacional de Pesquisas Espaciais, o INPE, unidade de pesquisa do Ministério da Ciência, Tecnologia e Inovação, MCTI, iniciou a operação do modelo para previsões de oceano, terra e atmosfera, o MONAN. Desenvolvida ao longo de mais de 3 anos, o modelo teve participação de instituições brasileiras e latino-americanas. As previsões são produzidas no supercomputador Jaci, instalado no centro de dados do INPE, em Cachoeira Paulista, São Paulo. O sistema produz previsões globais com até 11 dias de antecedência e passa a ser utilizado na previsão numérica do tempo. O coordenador do sistema, Saulo Freitas, ressalta características da atual operação.
2: Uma delas é a resolução espacial. Então nós estamos rodando o modelo numa resolução de 10 por 10 quilômetros quadrados. Os melhores centros internacionais do mundo fazem previsões nessa escala temporal de 5 a 10, 15 dias, nessa faixa de 10 quilômetros.
1: O MONAN produz informações sobre diferentes condições meteorológicas, incluindo tempestades, frentes frias e períodos de seca. Os dados podem ser utilizados em atividades de monitoramento e na preparação para eventos extremos. Entre as etapas previstas para o modelo está uma versão regional.
2: O que nós temos de mais premente para ser entregue é uma previsão em escala regional, envolvendo América do Sul, América Central e Caribe, e possui uma resolução espacial de 5 por 5 quilômetros, principalmente para eventos extremos, como chuvas torrenciais que afetam regiões populadas.
1: A operacionalização do programa está prevista até 2031. A proposta inclui a participação de universidades e centros de pesquisa do Brasil, da América Latina e do Caribe. Agência Rádio Web, produção e reportagem, Denise Coelho.
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11: Os brincos mais brilhantes e mais trabalhados com pedras ou cristais de cor dourada ou prateada deverão ser utilizados na noite. Como, por exemplo, em eventos ou festas que a façam optar por um look mais fashion e ousado.
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12: Bem, na Província FM, 8 horas 40 minutos. Vamos seguindo com nossa manhã de sucessos. Um bom dia, claro, sempre um bom trabalho para você também, trabalhando ligado, curtindo aqui a nossa programação. Olha, deixa eu falar para você aqui do 7º Bazar do MFC, né? Do Movimento Familiar Cristão de Ouro Preto. Vai ser no dia 10. Das 9 às 14 horas no Centro de Pastoral de Cristo Rei, né, na Bauxita, na rua Professor Francisco Pignatário, número 10. Então, aí com roupas e calçados para adultos e crianças, acessórios também para casa. Então, o 7º Bazar do MFC acontece no próximo dia 10, vai dar num sábado, das 9 às 14 horas, no Centro de Pastoral de Cristo Rei, na Bauxita. Coloca aí na sua agenda, viu? Roupas e calçados para adultos e crianças, acessórios para casa. Preços a partir de R$5. Apoio Província Social. 8 horas 41 minutos. Bom dia.

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1: JW3 Contabilidade, a hora na província, 8 horas 59 minutos.
2: Faltando 5 dias para as eleições no Brasil, a crise no Supremo Tribunal Federal, que se desenrola nas últimas semanas, alcançou também o Tribunal Superior Eleitoral. Primeiro, André Mendonça, que também é vice-presidente do TSE, em decisão liminar, determinou que plataformas de redes sociais removessem comentários que associassem Flávio Bolsonaro à ideia de tirar o título de Nossa Senhora Aparecida como padroeira do Brasil. Acusações de que o candidato do PL à presidência faria isso correram nas redes sociais nos últimos dias, depois que a jornalista do canal de TV Globo News, Maria Cristina Fernandes, na última quinta-feira, informou que parte da Igreja Católica se preocupa com a mobilização de grupos evangélicos que querem tirar o título da santa. A jornalista não cita Flávio Bolsonaro.
3: Tem um movimento na Igreja Católica em reação a uma parcela de evangélicos que está mobilizando um projeto de lei para tirar a Nossa Senhora de Aparecida da condição de padroeira, que pode sim surtir efeito entre os católicos a favor Lula.
2: Entre as publicações removidas está a postagem do humorista Antônio Tabet, que publicou, abre aspas, "A família miliciana odeia tanto mulher preta que resolve atacar Nossa Senhora Aparecida", fecha aspas. O professor de Direito Constitucional da PUC de São Paulo e do IDP, Jorge Abudi, avalia que a ordem de Mendonça para remover qualquer publicação que especule a partir da informação da jornalista viola direitos fundamentais, como de livre manifestação de pensamento, opinião e humor, como no caso da postagem de Tabet.
4: Tendo em vista que ele não menciona nome de nenhum candidato, você tem que fazer uma inferência para poder associar quem é o candidato e qual que seria a matéria. Particularmente, eu entendo que, nesses casos, o judiciário tem que tomar uma posição de prestigiar, nesse conflito, o direito à liberdade de expressão. Particularmente, eu acho que foi desacertada a decisão do TSE, que mandou retirar a postagem, até pela forma como ela determina a retirada. Ao que tudo indica, outras postagens diversas foram derrubadas sem seguir um critério mais específico para tanto.
2: Em sua justificativa, Mendonça argumentou que a manutenção da publicação do humorista amplia os efeitos da narrativa que já tinha sido desmentida por Flávio. No domingo, o ministro Flávio Dino, do STF, derrubou a ordem de Mendonça tomada no TSE, permitindo que as publicações pudessem ser refeitas, e mandou sua decisão para a deliberação do plenário da corte. Dino entendeu que a ordem de Mendonça fere a liberdade de eleitores cobrarem de candidatos suas posições políticas. A defesa de Flávio Bolsonaro recorreu e acionou o ministro Luiz Fux, que, por sua vez, suspendeu a decisão de Dino. Com isso, as postagens ficam removidas até o plenário deliberar sobre o caso.
4: Decisões do TSE podem ser revistas, suspensas, por decisão do Supremo Tribunal Federal, que é o que foi realizado pelo ministro Flávio Dino. Nesse aspecto, me parece mais adequada a decisão do ministro Flávio Dino. A decisão do ministro Fux de suspender a decisão do ministro Flávio, aí realmente me parece algo bastante complicado, tendo em vista que a gente está falando de ministros do mesmo tribunal, que não tem subordinação hierárquica em relação a nenhum dos dois. Me parece que o mais adequado teria sido, dada a decisão do ministro Flávio, ele submeteu ao plenário. No plenário, quem discordasse abria divergência, e aí o plenário, que é o órgão máximo do Supremo Tribunal Federal, deliberaria qual a solução adequada para tanto.
2: Não há registros de Flávio Bolsonaro dizendo que vai remover o título de padroeira do Brasil de Nossa Senhora Aparecida. No entanto, a preocupação de igrejas e entidades católicas com a remoção, que foi informada pela jornalista da Globo News, é baseada em evidências. Entre elas, declarações do fundador da Igreja Evangélica Comunidade das Nações, frequentada por Flávio Bolsonaro. Em seu livro A Bomba, a Verdade Pode Ser Explosiva, o bispo J.B. Carvalho escreveu que a lei que estabelece a Aparecida como padroeira do Brasil é ilegal e convocou todos os brasileiros cristãos a se levantarem e verbalizarem, abre aspas, "a vontade de Deus expressa em sua palavra que Aparecida não seja mais senhora em nossa nação e que Jesus Cristo seja nosso único senhor no Brasil", fecha aspas. Apesar das reiteradas negativas de Flávio, uma declaração do candidato do PL à presidência em 23 de agosto deu fôlego à tese de que a Santa Católica poderia ter seu status alterado. Flávio Bolsonaro disse, abre aspas, "um dos meus primeiros atos será decretar que o Brasil é do Senhor Jesus Cristo", fecha aspas. A fala foi considerada um apito de cachorro, um tipo de declaração que apenas alguns interlocutores podem entender. Agência Rádio Web, produção e reportagem, Breno Zonta.
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3: Diabetes, cuidados no seu dia a dia.
4: Pessoas com níveis altos ou mal controlados de glicose no sangue podem apresentar muita sede, vontade de urinar diversas vezes, perda de peso, mesmo sentindo mais fome e comendo mais do que o habitual, fome exagerada, visão embaçada, infecções repetidas na pele ou mucosas, machucados que demoram a cicatrizar, fadiga, cansaço inexplicável e dores nas pernas por causa da má circulação.
5: Bem, 9:09 na Província FM 98,7. Essa é a nossa comunitária nota 10. Ah, deixa eu trazer aqui, ó. A Fundação Aleijadinho oferece 135 vagas para o projeto Pilates 60+. Em Ouro Preto, né? A Fundação Aleijadinho divulgou a abertura de 135 vagas para o projeto Pilates 60+. Iniciativa destinada a pessoas com 60 anos ou mais. As atividades são oferecidas em 5 localidades com o objetivo de ampliar o acesso à saúde e ao bem-estar. O Pilates, né, é uma atividade que trabalha aspectos como força muscular, flexibilidade, equilíbrio, coordenação motora e consciência corporal. E para o público 60+, pode contribuir para a manutenção da mobilidade e da autonomia, além de estimular uma rotina mais ativa e saudável. Por isso, o projeto representa uma oportunidade de servir, de inserir, aliás, novos hábitos no cotidiano e promover momentos de convivência e interação entre os participantes. Ó, em Saramanha são 42 vagas, Cachoeira do Campo 31 vagas, Santa Rita 21 vagas, Antônio Pereira 30 vagas, São Cristóvão 11 vagas. Para participar do projeto, é necessário atender aos critérios de renda estabelecidos pela iniciativa, considerando que a renda familiar per capita deve ser de até 3 salários mínimos, conforme as informações registradas do CadÚnico. Além disso, também é necessário que a renda individual do idoso seja de até 2 salários mínimos, condições verificadas por meio de extrato aí do INSS, né? E para realizar a inscrição é necessário apresentar cópia do documento de identidade, CPF, cartão do SUS e comprovante de endereço atualizado, além de atestado, declaração ou liberação médica para a prática de atividade física, além da folha resumo do CadÚnico, emitida no máximo 30 dias, e o extrato do INSS. Os participantes também deverão apresentar receita e ou relatório médicos em uso. Em caso de dúvida, os interessados devem entrar em contato com a Fundação Aleijadinho pelo 31 98978 3619. As vagas são limitadas e sofrem alterações conforme a realização aí das matrículas. Bom, seguindo com o nosso Manhã de Sucessos, 9:12.

0: Bem na província, 9h24, são 9h24, interagindo aqui pelo nosso zap, a Juliana, aqui da Vila Aparecida. Ela diz, bom dia pessoal, um dia abençoado para você, para nós, né, Juliana? Ela tá pedindo uma do Cleiton e Cleidir aqui na nossa programação. A gente agradece pela audiência, pela interação, pela participação. Um abraço então para Juliana e para todos aqui na Vila Aparecida, curtindo Manhã de Sucessos na Província FM. Vamos ouvir. É Cleiton e Cledir.
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0: Ouro em forma, hora certa, na Província FM, 9h29. Vamos de informação.
1: A justiça determinou que a operadora de plano de saúde Notre Dame Intermédica Minas Gerais Saúde S.A. deve manter o tratamento psiquiátrico de uma paciente na comarca onde reside ou disponibilizar vaga em estabelecimento equivalente na mesma região. A decisão, em primeira instância, confirma tutela de urgência e também determina o pagamento de cerca de R$ 1.800 em danos materiais por gastos com o tratamento. A beneficiária entrou com a ação porque, durante uma internação psiquiátrica em Belo Horizonte, foi informada de que o plano de saúde descredenciou a clínica onde estava na rede de cobertura. A única alternativa apresentada pela operadora foi a transferência para uma clínica em outra cidade, a 120 quilômetros de distância de Belo Horizonte. A paciente contestou a indicação porque o contrato estabelecia que a área de abrangência do convênio é restrita a Belo Horizonte e Contagem. Na defesa, o plano de saúde alegou no processo que não houve negativa de cobertura e que a paciente buscaria indevidamente forçar o custeio em clínica não credenciada. Na sentença, o juiz Luiz Carlos Rezende Santos rejeitou os argumentos da operadora e confirmou a tutela de urgência deferida anteriormente. O magistrado ressaltou que a restrição de atendimento e a transferência de cidade fora dos limites contratuais ferem os direitos do consumidor, gerando riscos adicionais à saúde mental da paciente. A decisão ainda cabe recurso. Do Tribunal de Justiça de Minas Gerais, Sandra Pedrosa.
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1: 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Os carros elétricos surgiram em 1835, bem antes do que os veículos movidos a combustão interna. 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
2: Pois bem, na Província FM, 9:38, seguindo com Manhã de Sucessos, como em todas as segundas, quartas e sextas, com as vagas de emprego disponíveis no Cine, que fica no segundo andar da rodoviária em Ouro Preto. Vamos lá, ó, 10 vagas de vigilante patrimonial, pede referência, início intermitente, depois mensalista. Há ainda uma vaga de vendedor pracista para moradores de Cachoeira do Campo e região. No Cine de Ouro Preto, há outras 3 vagas de vendedor, todas interno. E uma não pede experiência, é trabalhar em joalheria. Todas as outras pedem referência. Há 10 vagas de trabalhador volante na agricultura, auxiliar de campo. Uma vaga de topógrafo, trabalhar na mina de Fernandinho. Uma vaga de técnico suporte TI, técnico de campo. 2 vagas de atendente, lanchonete, artista de sanduíche, trabalhar 12 por 36, sem experiência no Subway, Ouro Preto. Ainda 3 vagas de servente de limpeza, a vaga é volante para o estado de Minas Gerais, é necessária disponibilidade para viagens. Há uma vaga de serralheiro para Cachoeira do Campo, uma vaga de motorista de ônibus urbano que pede referência a trabalhar em Itaberito, Serra Verde. Uma vaga de eletricista de instalações, veículos automotores e máquinas, também trabalhar em Itaberito, Serra Verde. Há 15 vagas de repositor de mercadoria sem experiência para Cachoeira. Mais 20 vagas de repositor de mercadoria sem experiência. Há 3-4 vagas de promotor de vendas. Ainda no Cine de Ouro Preto, há mais aqui, são 6 vagas de promotor de vendas. Há uma vaga de porteiro, trabalhar em hospital, 12 por 36. Uma vaga de polidor de pedra sem experiência para a Cachoeira. Uma vaga de pizzaiolo, pede 3 meses de experiência. 2 vagas de operador de estação de tratamento de água, Saniouro. 2 vagas de operador de retroescavadeira, alojamento, trabalhar em Araçuaí. 3 vagas de operador de empilhadeira. 10 vagas de operador de caixa sem experiência. Uma vaga de motorista entregador sem experiência. 5 vagas de motorista de ônibus urbano sem experiência. Uma vaga de mecânico eletricista diesel. 3 vagas de lavador de embalagens sem experiência. 2 vagas de instalador reparador de redes telefônicas e comunicação de dados. Há 2 vagas de garçom horário noturno. 1 vaga de faxineiro Cachoeira. 1 vaga de encanador de manutenção de rede. 1 vaga de empregado doméstico faxineiro. Pede referência. Há ainda 2 vagas de cozinheiro geral. 1 vaga de costureiro em geral sem experiência trabalhar em hospital. 1 vaga de cortador de pedra sem experiência para a Cachoeira. Há 10 vagas de instalador de linhas elétricas de alta e baixa tensão sem experiência. 6 vagas de consultor de vendas. 1 vaga de caseiro, trabalhar em Santa Rita de Ouro Preto. Ainda outra de caseiro. Empregadores aceitam casal. 1 vaga de são duas vagas de camareira de hotel, 1 pede referência. Ainda mais 2 vagas de camareira de hotel sem experiência. 1 vaga de barman noturno, 1 vaga de auxiliar de mecânico, trocador de óleo. Ainda no Cine de Ouro Preto, há 10 vagas de auxiliar de manutenção predial. 3 vagas de auxiliar de manutenção elétrica e hidráulica, trabalhar no Parque Itacolomi. Mais 1 de auxiliar de manutenção elétrica e hidráulica. 6 vagas de auxiliar de limpeza. 4 higienização hospitalar. 2 vagas de auxiliar de lavanderia sem experiência. 2 vagas de auxiliar de garçom sem experiência. duas vagas, 3, 9, 10, 11, 12, 12 vagas de auxiliar de cozinha no Cine. Ainda 3, 5, 5 vagas de atendente de lanchonete. Uma vaga de ajudante motorista sem experiência, entrega de gás. Uma vaga de ajudante serralheiro sem experiência, cachoeira. Uma vaga de açougueiro temporária, 30 dias. Feirista aberto para contratação permanente, ter referência. Bom, é importante você fazer o seu cadastro pelo aplicativo, site ou presencialmente para que você possa ser direcionado corretamente uma vaga de acordo com o seu currículo. Deus abençoe que você consiga um bom emprego. Na província, 9 horas 43 minutos. Vamos de pedido musical da Mara no São Cristóvão, ligada, curtindo, ouvindo aqui a nossa programação. Né, Mara? A gente agradece pela audiência. Bom dia para você, a família, todos aí no São Cristóvão. Abraço também para o nosso amigo São Antônio Elvésio, lá na Padre Rolim. A Mara pediu Barão Vermelho, Puro Êxtase. Vamos ouvir.
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0: Opa, pois bem, na província, 9 horas 47 minutos, província, o som de todas as tribos. Seguindo, vamos atender o pedido musical da Márcia de Fátima, na Chico Rei, no Alto da Cruz, também sempre ligada, curtindo, participando, interagindo, né, Márcia? Ela que tá mandando um abraço a todas as amigas, ouvintes, desejando a todas uma ótima quarta-feira e pediu Calcinha Preta, um alô a todos no Alto da Cruz.
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0: Bem na Província FM, 9h54, vamos atender o pedido musical da Ludmilla no Morro Santana. Também ouvindo, curtindo aqui a nossa programação, né, Ludmilla? Um abraço pra você, né, ela que tá mandando alô pras amigas, a Aparecida Geralda, pra quem também manda um abraço. E pediu grupo Disfarce, Que Bom Que Você Chegou. Vamos curtir aqui na Província o som de todas as tribos.
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1: 10:00 no Pilar e a hora. Na província FM, tá virando 10 horas.
2: A seleção brasileira venceu a Austrália por 4 a 2 no segundo amistoso entre as seleções nesta data FIFA. O jogo foi em Brisbane. A seleção teve dificuldade, saiu na frente com Wanderson, sofreu a virada, mas conseguiu a reação com gols de Rafinha, Bruno Guimarães e Vinícius Júnior. O técnico Carlo Ancelotti fez um balanço sobre o jogo e viu que o Brasil teve dificuldades.
3: Um bom jogo, tivemos dificuldade, mas também mostramos boa qualidade do jogo. Os jovens buscaram boa oportunidade para mostrar as qualidades. A verdade é que tivemos dificuldade no jogo, começamos bem, depois baixamos um pouco o ritmo do jogo, mas na segunda parte acho que a equipe reaccionou bem, teve um fantástico gol. O terceiro, com fantástica combinação, estamos contentes.
2: Agora a seleção brasileira se prepara para o último jogo desta data FIFA, que será no sábado, às 11 horas da manhã, no horário de Brasília, diante da Índia. Para esta partida, o atacante Rafinha vai ser reavaliado, ele que foi substituído no intervalo da partida contra a Austrália por um desconforto muscular. Então, ele vai ser observado pelo departamento médico para ver se inicia o jogo diante da Índia. A tendência é que Carlo Ancelotti mexa na equipe mais uma vez, até pelo período de observações. Agência Rádio Web com informações da seleção brasileira, Daniela Esperon. Próximo da Copa do Mundo Feminina, o governo federal sancionou a lei que torna o desenvolvimento do futebol feminino uma prioridade nacional no fomento de políticas públicas. A norma foi publicada nesta semana e essa nova legislação define diretrizes para o Estado, para a CBF, federações e também para os clubes. O objetivo é acelerar a profissionalização da modalidade, assegurando a equidade de oportunidades socioeconômicas e raciais, além de instituir mecanismos de prevenção contra a violência e a discriminação no ambiente esportivo. Como medida imediata para impulsionar a modalidade, a norma impõe alguns tetos rígidos para a participação de jogadoras não profissionais em campeonatos oficiais. Por exemplo, na divisão principal do Campeonato Nacional, o máximo é de 4 atletas amadoras por equipe. Nas divisões inferiores do Brasileiro Feminino, por exemplo, máximo de 6 jogadoras amadoras. E nas demais competições profissionais, o limite é de 8 atletas não profissionais. Esse teto vai ser reduzido progressivamente pelo governo federal, até que todas as competições oficiais elas alcancem a profissionalização integral. Atualmente, existem 81 clubes formadores no país, incluindo Palmeiras, São Paulo, Santos, Corinthians, Flamengo, Fluminense, Botafogo, Vasco, Atlético Mineiro, Cruzeiro, Grêmio e Internacional. A legislação garante que as organizações formadoras de futebol feminino usufruam dos mesmos benefícios concedidos ao futebol masculino. Agência Rádio Web com informações do futebol feminino, Daniela Esperon.
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8: O WhatsApp está desenvolvendo uma nova função para exibir lembretes de aniversários na aba de contatos. Segundo o portal WA Beta Info. A novidade, encontrada na versão beta do WhatsApp para iOS, deve ajudar a identificar datas especiais sem a necessidade de consultar outros aplicativos. A novidade faz parte de uma mudança maior na interface do WhatsApp para iOS. A empresa prepara uma aba de contatos dedicada na barra de navegação inferior que deve ocupar o espaço atualmente destinado à aba de atualizações.
9: Bem, na província FM, 10 horas 9 minutos, seguindo com o nosso Manhã de Sucessos. Lembrando sempre, né, que a partir das 11 por aqui, você sabe, Jovem Guarda e MPB também está de volta. O programa Rádio FMG, né, que é produzido e apresentado pelos alunos do IFMG Campus Ouro Preto. É depois do recesso, né, dos alunos do Campus Ouro Preto, a turma volta e vai ser logo após a propaganda eleitoral obrigatória gratuita, né? O Ouro Preto Taquaral recebe nova praça com área de lazer e mirante. O bairro Taquaral recebeu no último sábado uma nova praça voltada ao convívio e lazer dos moradores. O espaço localizado na rua Madalena Gonçalves foi estruturado com playground, academia ao ar livre, mesas, bancos, piso de cimento, instalação de guarda-corpo e paisagismo. O local conta também com um mirante com vista panorâmica para a cidade e recebeu o sistema de iluminação para permitir a utilização no período noturno. A obra foi executada com recursos próprios do município por meio do programa Procomunidade da Secretaria Municipal de Governo e durante a inauguração, o prefeito Ângelo Osvaldo destacou o andamento das intervenções no bairro. Ele abre aspas. Nós vamos continuar trabalhando, apoiando o bairro. O bairro já melhorou muito. Hoje tem mais estrutura e temos procurado trabalhar mais nessa linha. Vamos cuidar, declarou o prefeito. Ah, vale lembrar também que houve uma parceria com o mandato do vereador Curuzu. Então tá aí o bairro Taquarão agora com uma nova praça voltada ao convívio e ao lazer dos moradores. Na província, 10 horas 11 minutos.

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1: 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Na província, 10 horas 29 minutos.
2: O governo federal pediu o bloqueio de mais de 5.200 sites de apostas desde a entrada em vigor da medida provisória que proibiu as bets em todo o país. A ofensiva também alcança aplicativos, redes sociais, publicidade e a movimentação financeira das empresas. A Anatel já determinou a derrubada de mais de 2.300 domínios. O secretário nacional de Segurança Pública, Chico Lucas, destacou a dimensão da operação para retirar do ar os sites de apostas ilegais.
3: Já foram encaminhadas para a Anatel o bloqueio de 5.209 sites, desde domingo também derrubando mais de 390 páginas de Facebook e Instagram que estavam fazendo publicidade de bets ilegais e grupos de Telegram com mais de 1 milhão de membros, onde havia compartilhamento de links de informações sobre sites de apostas ilegais. Então,
2: o governo também notificou 186 aplicativos para serem retirados das lojas da Apple e Google. Plataformas digitais também foram acionadas para remover publicidade irregular. A fiscalização também chegou ao sistema financeiro. 73 empresas suspeitas de receber dinheiro de bets ilegais foram identificadas e o Banco Central foi acionado para rastrear a cadeia de pagamento. O ministro da Justiça e Segurança Pública, Wellington César Lima e Silva, afirmou que a fiscalização será permanente.
4: Como anunciamos na sexta-feira passada, é um processo permanente e contínuo de fiscalização para dar conta exatamente da responsabilidade envolvida pelo Estado brasileiro no combate a essa prática que se tornou ilícita e nós alcançaremos todos os elos dessa cadeia progressiva e continuamente.
2: Segundo o governo, desde 2023, operações da Polícia Federal contra apostas ilegais já resultaram em pedidos de bloqueio de mais de 4 bilhões de reais em bens e valores. Agência Rádio Web de Brasília, Yuri Hudson.
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38 minutos, seguindo com o nosso Manhã de Sucesso, daqui a pouco, a partir das 11, Jovem Guarda e MPB. Vamos fazer o seguinte aqui, vamos atender o pedido musical do nosso amigo Zequena, Chico Rei, Noto da Cruz, ouvindo, curtindo, participando. Ele está desejando a todos uma ótima quarta-feira, mandando um abraço a todos os amigos, ouvintes, né, Zequinha? Valeu pela audiência. Pediu o telefone, tocou novamente.

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0: Bem na Província FM, 10h52, lembrando daqui a pouquinho na volta do intervalo Jovem Guarda e MPB. Vamos fazer o seguinte, vamos lá no São Cristóvão, nosso amigo São Antônio Vécio, interagindo pelo zap. Ô São Antônio, bom dia!
1: Bom dia, Isaí! É eu aqui novamente, meu filho, estou aqui ouvindo a nossa rádio aqui desde cedo, né? Especialmente o seu programa, né? Você sempre está aí à nossa disposição, tocando uma música boa e atendendo nosso pedido também. Eu queria te pedir você tocar para mim o Teodoro Sampaio aí, Vestido de Seda, tá? Eu quero oferecer para todos que gostam de uma música boa, né? E desejar para vocês aí muita saúde, muita paz, que tudo de bom aconteça. A mulher é Vestido de Seda. Meu bem, eu queria que você voltasse ao menos para buscar alguns objetos que na despedida você não levou. Essa mulher aí, meu filho, eu tenho de rir mais me apaixonar, mas estou muito bem, graças a Deus. Um bom dia para vocês aí, um abração do seu amigo aqui, Antônio Alves. Um abraço a todo mundo aqui do Baixo São Cristóvão e todos ouvindo a rádio. Que quem ouve essa rádio é gente boa.
0: Tá certo, São Antônio, um abraço pro senhor também, a gente agradece pela audiência, pela participação e interação. Bom dia pro senhor, a família, todos no São Cristóvão.

0: simplesmente diferente.
1: Problemas de imposto de renda, né?

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3: No próximo domingo, o eleitor poderá baixar e acessar pela primeira vez o aplicativo e-título para garantir a identificação na hora de votar. Em eleições anteriores, o primeiro acesso era interrompido no dia da eleição para evitar sobrecarga de sistema. A versão digital do título tem foto do eleitor disponível e será aceita como acesso no celular ou no tablet do eleitor. Fotos e prints da tela não serão permitidos. Quem pontua os detalhes é o presidente do TSE, ministro Cássio Nunes Marques.
4: O e-título permite ao eleitorado brasileiro emitir o próprio título eleitoral, consultar o local de votação, emitir certidões eleitorais, justificar a ausência no pleito e inscrever-se como mesário voluntário. Quero anunciar que para as eleições de 2026, o TSE, confiante nos melhoramentos de infraestrutura promovidos, permitirá que a emissão do documento seja feita, inclusive, nos dias de votação.
3: O aplicativo está disponível tanto para Android quanto para iOS. Ainda segundo o ministro, haverá uma equipe de prontidão para evitar que o sistema fique fora do ar.
4: Quanto mais serviços digitais oferecermos, maior é a nossa responsabilidade de garantir que eles estejam disponíveis quando o eleitorado deles precisar. Nossa equipe manterá a sala de prontidão de hoje até que se ultime as eleições, no dia 25 de outubro, para que possamos acompanhar de perto o funcionamento do e-título e para assegurarmos que os serviços digitais permaneçam disponíveis e estáveis.
3: Quem nunca acessou o e-título pode baixar o aplicativo e acessar com o nome completo, data de nascimento, CPF ou número do título de eleitor e nome dos pais. Lembrando que o acesso é totalmente gratuito. Os detalhes no site tse.jus.br. Agência Rádio Web, produção e reportagem, Igor Pereira.
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0: 11:09, vamos o quê? Seguindo de Jovem Guarda e MPB. Ao meio-dia, você sabe, tem a propaganda eleitoral obrigatória e gratuita. E hoje volta o programa Rádio FMG, produzido e apresentado pelos alunos do FMG Campus Ouro Preto. Mas agora, por aqui, tem Tony Tornado. 11:09.
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1: 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Na Província FM, 11 horas 25 minutos.
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8: 30 de setembro, 1957, é criada a Rede Ferroviária Federal. 1968, Boeing 747 é lançado e exibido ao público pela primeira vez. 2013, a emissora brasileira de televisão de sinal aberto MTV Brasil encerra suas operações.
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9: E a Fátima Jorge do São Cristóvão hoje está abraçando e parabenizando pelo aniversário, todas as secretárias pelo seu dia. E a Suzamara Pedrosa, parabéns, felicidade, muitos anos de vida e saúde, é o que deseja a Fátima Jorge do São Cristóvão e toda a equipe aqui da província, estendendo a todos os aniversariantes do dia. Parabéns. 11:30, fim do Manhã de Sucessos de hoje. Na sequência, propaganda eleitoral gratuita obrigatória. Logo após, tem o programa Rádio IFMG, produzido e apresentado pelos alunos do IFMG Campus Ouro Preto. 1 da tarde, Christian Ferreira com Pop Show. Eu, Isaías Brandino, vou ficando por aqui. Volto amanhã a partir das 8. E é claro que eu te espero. Até lá, um grande abraço. Tchau, tchau. Fui.
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11: 11 horas e 30 minutos.
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0: Sérgio Mendes, What Do We Mean to Each Other? The Lady is a Vamp, Black and White. Toni Braxton, Breath Again. Real The Pain, George Michael. Eu quero que você saiba que é muito bom ter a sua audiência em mais um Back in Time.
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19: 12 horas e 25 minutos.
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19: 12 horas e 26 minutos.

0: Boa tarde. Estamos começando mais um programa Rádio FMG, um projeto de extensão da Coordenadoria de Filosofia e Ciências Humanas do Instituto Federal de Minas Gerais, Campus Ouro Preto, contando com o apoio social e cultural da Rádio Província FM 98,7. Eu sou Luísa Caroline Pimenta.
1: Eu sou Maria Clara.
2: Eu sou Bruna Camilo.
3: Eu sou a Marina.
4: E eu sou Joana Goulart. E está começando mais um programa Rádio FMG.
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6: Boa tarde, ouvintes da Rádio FMG. Eu sou a Marina Borges e gostaria de dar as boas-vindas a mais um episódio do nosso quadro IF Além da Sala.
7: Hoje nós vamos falar sobre um evento que reúne as ideias de ciência, pesquisa, cultura, extensão, tecnologia, troca de experiências e, principalmente, estudantes e servidores de diferentes lugares do Instituto compartilhando aquilo que produzem. Falando do Planeta IFMG, que em sua sexta edição aconteceu no campus de Governador Valadares, reunindo a comunidade acadêmica para 3 dias de atividades. O evento aconteceu entre os dias 22 e 24 de setembro e teve como tema o protagonismo feminino na ciência e tecnologia. A programação contou com palestras, apresentação de trabalhos, minicursos e diversas atividades culturais e interativas. E quando a gente pensa em um evento como Planeta IFMG, talvez a primeira imagem que vem à cabeça seja a de um congresso acadêmico cheio de apresentações e pessoas falando sobre pesquisa. E, claro, essa é uma das partes importantes do evento. Mas o Planeta vai muito além disso. A proposta é justamente aproximar as pessoas, ideias e experiências que muitas vezes ficam espalhadas pelos diversos campos do Instituto. Afinal, o IFMG está presente em várias regiões de Minas Gerais. E cada campus possui seus próprios projetos, pesquisas, cursos, estudantes e iniciativas. Um evento como o Planeta cria a oportunidade de juntar tudo isso em um mesmo espaço. É quase como se durante alguns dias, diferentes partes do IFMG se encontrassem em um único lugar. E isso é importante, principalmente para os estudantes. Porque quando a gente está na escola, é muito fácil enxergar o IFMG apenas a partir da nossa própria rotina, nossa turma, nossos professores, nossas matérias, nossos trabalhos, provas, laboratórios e os espaços que frequentamos todos os dias. Só que existe uma instituição muito maior acontecendo ao nosso redor. Tem gente desenvolvendo pesquisa, criando projetos de extensão, participando de iniciação científica, desenvolvendo soluções tecnológicas, organizando atividades culturais, apresentando trabalhos e pensando em problemas que existem dentro e fora da comunidade acadêmica. E o Planeta IFMG funciona justamente como uma vitrine para tudo isso. Nesta edição, um dos grandes destaques foi o tema do protagonismo feminino na ciência e tecnologia. A escolha do tema não aconteceu por acaso. Segundo o próprio IFMG, a proposta foi valorizar a participação das mulheres na construção do conhecimento científico, no desenvolvimento tecnológico e na transformação social, além de incentivar a presença de meninas e mulheres em diferentes áreas do conhecimento. Falar sobre isso dentro de uma instituição de ensino é especialmente importante. Quando a gente pensa em ciência e tecnologia, ainda existem áreas que historicamente foram mais associadas aos homens. Engenharia, computação, física, matemática e diversas outras áreas científicas passaram durante muito tempo por uma desigualdade de participação. Por isso, discutir a presença feminina nesses espaços não significa apenas falar sobre quem já está fazendo ciência. Também significa pensar em quem está sendo incentivado a chegar até ela. É pensar em uma estudante que hoje está no ensino médio e talvez ainda nem imagine que pode trabalhar com pesquisa no futuro. É pensar em uma menina que gosta de tecnologia, mas que nunca teve contato com uma mulher trabalhando naquela área. É pensar em como a representatividade pode ajudar a transformar aquilo que parece distante.

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Ou seja, já na abertura, o evento trouxe uma trajetória científica que conecta pesquisa, saúde pública, meio ambiente e questões sociais. E isso ajuda a mostrar uma coisa interessante. Ciência não é algo isolado dentro de um laboratório. Ela está relacionada diretamente com a nossa vida. Quando alguém pesquisa uma doença, por exemplo, existe uma consequência direta para a população. Quando alguém desenvolve uma tecnologia, aquilo pode modificar a maneira como trabalhamos ou nos comunicamos. Quando alguém pesquisa os impactos de uma atividade econômica sobre o meio ambiente, está discutindo algo que pode afetar comunidades inteiras. E é justamente este tipo de comunicação que o planeta tenta criar. Além das palestras, a programação contou com diferentes formas de apresentação do conhecimento. O evento reuniu 4 grandes frentes: seminário de iniciação científica, mostra de projetos de ensino, seminário Saberes da Extensão e seminário dos estudantes de pós-graduação. E talvez a palavra mais importante aqui seja justamente troca. Porque apresentar um trabalho não significa apenas mostrar o resultado de uma pesquisa. Significa ouvir perguntas, receber comentários, conhecer outras pesquisas. Perceber que um problema que você está estudando também pode estar sendo discutido por outra pessoa, talvez em outro campus e com outra perspectiva. E esse contato é uma parte muito importante da formação acadêmica. A programação também teve atividades mais interativas. Durante os dias do evento, o campus contou com planetário móvel, óculos de realidade virtual, slackline, feira do livro Troco na Troca e sessões comentadas de cinema. Também foram realizadas apresentações relacionadas a trabalhos de ensino, extensão e iniciativa científica. E eu acho que essa mistura é uma das partes mais interessantes do Planeta FMG, porque conhecimento não precisa acontecer somente sentado em uma cadeira copiando o conteúdo do quadro. Pode acontecer através de uma palestra. Pode acontecer enquanto você observa uma apresentação. Pode acontecer em uma conversa com outro estudante. Ou experimentando uma tecnologia de realidade virtual. Pode acontecer em um projeto de pesquisa ou em uma atividade cultural. Pode acontecer até mesmo quando você simplesmente conhece alguém de outro campus e descobre que essa pessoa vive uma realidade completamente diferente da sua dentro do mesmo instituto. E talvez essa seja uma das grandes mensagens do planeta. A formação de um estudante não acontece apenas durante a aula. A escola também é feita pelas relações que construímos, pelas experiências que temos e pelas coisas que descobrimos. E isso fica ainda mais evidente quando diferentes campus participam do mesmo evento. Segundo o IFMG, a edição desse ano reuniu apresentações acadêmicas, científicas e culturais dos 18 campi do Instituto, com uma expectativa de cerca de 300 participantes por dia. Imagina só a quantidade de ideias diferentes circulando em um mesmo lugar. Cada campus tem sua própria realidade. Tem campus localizado em cidades maiores, campus em cidades menores, cursos diferentes, projetos diferentes e comunidades diferentes. E mesmo assim, existe uma instituição em comum. Esse foi o nosso IEF Além da Sala de hoje. Falamos sobre o Planeta IFMG 2026, que tem como sede o campus Governador Valadares,

0: trouxe como tema o protagonismo feminino na ciência e tecnologia, reunindo diferentes formas de conhecimento e aproximando estudantes, servidores e projetos de diferentes partes do Instituto. Eu sou a Marina Borges e gostaria de agradecer pela atenção. Até semana que vem.
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2: Boa tarde, ouvintes da Rádio FMG. Sejam muito bem-vindos a mais um episódio do nosso quadro Álbuns Fundamentais, onde mergulhamos em discos que marcaram época e mudaram a história da música. Eu sou a Maria Clara, e hoje falarei de um álbum que parece ter vindo de um lugar fora do mundo real. Um disco cheio de guitarras que parecem flutuar, batidas eletrônicas delicadas e uma voz que muitas vezes parece mais um instrumento do que uma voz cantando palavras. Estou falando de Heaven or Las Vegas, o sexto álbum de estúdio dos escoceses do Cocteau Twins, lançado em setembro de 1990. E talvez a primeira coisa curiosa sobre esse disco seja justamente a contradição. Heaven or Las Vegas é um álbum que soa extremamente bonito, luminoso e quase paradisíaco, mas foi produzido durante um período bastante turbulento na vida dos integrantes da banda. Então, antes de ouvir a primeira música, vamos voltar um pouco no tempo. O Cocteau Twins surgiu na Escócia no começo dos anos 1980, formado inicialmente por Elizabeth Fraser, Robin Guthrie e Will Reggie. A banda começou dentro daquele ambiente do post-punk britânico, mas rapidamente foi desenvolvendo uma sonoridade própria. E uma das coisas mais marcantes era a voz de Elizabeth Fraser. Só que quando a gente fala em voz aqui, não é exatamente no sentido tradicional. Fraser tinha uma maneira muito particular de cantar. Ela podia usar palavras reconhecíveis, mas também podia distorcê-las, repeti-las ou simplesmente cantar sons que funcionavam mais pela sonoridade do que pelo significado. Isso é importante porque durante muito tempo, as pessoas tentavam descobrir exatamente o que a Elizabeth Fraser estava cantando. Ela mesma já explicou que muitas de suas letras surgiam de maneira bastante intuitiva. Em vez de começar necessariamente com uma frase e construir uma música ao redor dela, muitas vezes a melodia vocal vinha primeiro. As palavras podiam aparecer depois, escolhidas também pelo som que produziam. Por isso, ouvir Cocteau Twins é um pouco diferente de ouvir uma banda em que a letra é o centro da música. Aqui, a voz pode ser tratada quase como mais um instrumento. Isso fica muito claro na próxima música.

Essa foi Cherry Colored Funk, a faixa de abertura de Revenor Las Vegas. E eu acho que ela é uma ótima apresentação do que torna o... E acho que ela é uma ótima representação do que torna esse álbum tão particular. A música começa com aquela guitarra cheia de efeitos do Robin Guthrie, que não parece exatamente uma guitarra tradicional. Ela cria uma espécie de parede sonora, enquanto a bateria mantém tudo relativamente simples. Então entra Elizabeth Fraser. O interessante é que mesmo quando você não entende completamente o que ela está dizendo, a música ainda transmite alguma coisa. A voz pode soar alegre, melancólica, apaixonada ou até estranha, dependendo de como você escuta. E essa é uma das características mais importantes de Revenor Las Vegas. Ele não precisa necessariamente ser decifrado para funcionar. Mas enquanto o disco estava sendo criado, a vida dos integrantes estava longe de ser tão tranquila quanto a música poderia fazer parecer. Durante as gravações, Elizabeth Fraser e Robin Guthrie estavam vivendo um relacionamento e tiveram uma filha, Lucy Belle. Ao mesmo tempo, o relacionamento entre os dois começava a passar por dificuldades. Robin também enfrentava problemas relacionados ao uso de drogas, especialmente cocaína. Isso afetava tanto a sua vida pessoal quanto o funcionamento da banda. E como se isso não fosse suficiente, Simon Raymon, que havia substituído Will Redd no baixo, perdeu o pai durante o período de produção do álbum. Então temos uma situação curiosa. Enquanto os integrantes estavam passando por nascimento, problemas de relacionamento, dependência e luto, eles estavam criando um dos discos mais bonitos e luminosos da carreira do Cocteau Twins. E talvez seja justamente esse contraste que torne Heaven or Las Vegas tão interessante. O álbum também representa uma mudança na trajetória da banda. Os trabalhos anteriores, os Cocteau Twins, eram associados a uma sonoridade mais sombria e experimental, bastante ligada ao pós-punk e ao chamado rock gótico. Em Heaven or Las Vegas, porém, eles mantêm aquela atmosfera etérea, mas as músicas se tornam mais acessíveis. As melodias ficam mais fortes, as batidas ficam mais presentes e o disco tem uma sensação quase pop. Só que é um pop completamente diferente do que estava dominando as rádios naquele momento. Isso também ajuda a explicar por que o álbum acabou sendo tão importante para o que depois seria chamado de Dream Pop. Hoje, quando a gente ouve artistas que usam vozes suaves, guitarras cheias de efeitos e uma atmosfera meio sonhadora, existe uma boa chance de encontrar alguma influência dos Cocteau Twins no caminho. A banda não inventou sozinha toda essa estética, mas ajudou muito a estabelecer esse tipo de som. E o próprio título do álbum é interessante. Heaven or Las Vegas, céu ou Las Vegas. Duas imagens completamente diferentes. De um lado, o céu, algo celestial, tranquilo, quase perfeito. E de outro, Las Vegas, excesso, luzes, dinheiro, barulho, noites intermináveis. E olhando para o contexto em que o álbum foi criado, esse contraste parece especialmente apropriado. Porque Heaven or Las Vegas pode soar como uma coisa completamente celestial, mas foi produzida em meio a situações bastante humanas e complicadas. Também existe uma característica curiosa nas letras. Como Elizabeth Fraser não fazia questão de tornar tudo perfeitamente compreensível, as músicas do álbum podem ganhar significados diferentes para cada pessoa. Em vez de entregar uma história fechada, ela deixa espaços para o ouvinte preencher. E talvez por isso o disco tenha envelhecido tão bem. Você não precisa saber exatamente o que cada palavra significa para sentir alguma coisa ouvindo. A faixa título é talvez o melhor exemplo disso. Heaven or Las Vegas é uma música extremamente melódica, mas ao mesmo tempo tem uma energia estranha. Ela não parece simplesmente feliz ou triste. Isso combina bastante com a história do próprio álbum. Então, para encerrar o nosso passeio, vamos ouvir justamente a música que dá nome ao disco.

Essa foi Heaven or Las Vegas, do Cocteau Twins. E talvez seja uma boa maneira de terminar o programa. Lembrando que nem sempre a música precisa contar uma história de maneira literal para contar alguma coisa. O álbum nasceu em um momento de mudanças enormes para os integrantes da banda. Tinha nascimento, perda, problemas pessoais e tinha também uma banda chegando ao auge de uma sonoridade que ajudaria a influenciar boa parte do dream pop que viria depois. E talvez o mais curioso seja que nada disso aparece de maneira óbvia quando você coloca o disco para tocar. Você ouve aquelas guitarras brilhantes, a voz quase impossível de decifrar de Elizabeth Fraser e aquelas melodias que parecem estar sempre flutuando. É um álbum que consegue ser bonito sem ser necessariamente feliz. E talvez seja exatamente por isso que ele continue tão fascinante mais de 3 décadas depois. Eu sou Maria Clara. E esse foi mais um álbum Fundamentais aqui na Rádio FMG. Espero que tenham gostado e até a próxima, ouvintes.

0: 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Boa tarde, ouvintes. Tudo bem com vocês? Eu espero que sim. Aqui é a Luísa Pimenta e sejam bem-vindos a mais um História no Mapa. No quadro de hoje, nós vamos fazer uma viagem para a Grécia Antiga. Mas, dessa vez, o nosso destino não é Atenas. Nós vamos viajar para o Peloponeso, para um lugar que durante séculos recebeu atletas, peregrinos e espectadores vindo de diferentes partes do mundo grego. O nosso destino de hoje é Olímpia. E talvez você esteja pensando, Olímpia? Sim, aquele lugar que deu origem ao nome dos Jogos Olímpicos. E existe uma coisa muito interessante nessa história. Durante os Jogos, as cidades que normalmente estavam brigando, disputando território ou até mesmo guerreando entre si, deveriam interromper os conflitos para que os atletas pudessem viajar com segurança até a Olímpia. Ou seja, os gregos estavam em guerra, mas aí chegavam os Jogos e o pessoal ficava tipo assim, calma, tem a competição, a gente tá em guerra, mas depois você ataca. Primeiro tem os Jogos, eles são mais importantes. E talvez essa seja uma das coisas mais curiosas da Grécia Antiga, porque a Olímpia não era apenas um lugar para praticar esportes, era um santuário religioso, era um espaço de competição e um lugar de encontro, até porque a Olímpia era um festival dedicado a Zeus. E bem, durante os Jogos, até as rivalidades entre cidades precisavam ficar de lado. Então prepare o mapa, porque nossa viagem começa agora. Imagine a Grécia Antiga. Sem televisão, sem internet, sem transmissão ao vivo, não existe narrador gritando gol, mas existem as competições. E algumas delas eram extremamente importantes, como as corridas, as lutas, o pentatlo, arremesso de disco, arremesso de dardo, corridas de cavalos, corridas de carros puxados por cavalos, e milhares de pessoas viajavam para assistir. Mas, antes de falar dos atletas, precisamos entender onde estamos. Olímpia ficava na região da Élida, no Peloponeso. E ali havia um dos mais importantes santuários religiosos do mundo grego, o Santuário de Zeus. E justamente aqui que a nossa história começa. Porque os Jogos Olímpicos não eram originalmente apenas uma competição esportiva. Novamente, eles estavam ligados ao culto de Zeus. E como a gente sabe, os festivais para a religião grega eram muito importantes. E bem, eram formas de manifestar a religiosidade em homenagem aos seus deuses, e Olímpia era um dos grandes centros de cultos de Zeus. Então, imagine chegar em Olímpia. Você não vai encontrar um estádio moderno, não vai encontrar arquibancadas cobertas, não encontra telões. Você vai encontrar templos, altares, estátuas, edifícios religiosos, áreas de treinamento e espaços destinados às competições. E no centro de tudo isso estava Zeus. Ou melhor, a enorme presença de Zeus naquele santuário. E aí, provavelmente, algum atleta olhava para a estátua de Zeus e pensava, poxa, agora seria uma péssima hora para poder perder. Porque para os gregos, os jogos tinham uma dimensão religiosa muito importante. E existe uma tradição ainda mais antiga sobre a origem das competições. Segundo os diferentes mitos, os próprios deuses e heróis estariam relacionados à fundação dos jogos. Uma das histórias dizia que Heracles teria criado os jogos em homenagem a Zeus. Outra tradição relacionava a origem das competições a outros personagens míticos. Ou seja, até os gregos antigos tinham mais de uma versão para contar como tudo aquilo começou. Historicamente, os primeiros Jogos Olímpicos tradicionalmente datados aconteceram em 776 a.C. É a data que ficou registrada como o início da contagem dos Jogos Olímpicos da Antiguidade. E eles aconteciam a cada 4 anos, ou seja, se você perdesse uma edição, boa sorte esperando a próxima. Talvez você nem sobreviveria para a próxima. Enfim, aí que começava a parte interessante. Porque os gregos não formavam um único país como a Grécia moderna. Como sabemos, existiam diversas polis: Atenas, Esparta, Corinto, Tebas, Argos e muitas outras. E essas cidades podiam ser extremamente rivais. Elas faziam alianças, disputavam poder, entravam em guerras, mudavam de lado, faziam tratados e depois brigavam tudo de novo. E enfim, basicamente a política grega não era exatamente conhecida pela tranquilidade. Mas a tradição associada aos jogos chamada Ekheria, geralmente traduzida como uma espécie de trégua olímpica, a ideia de permitir que os atletas, os espectadores e outros participantes pudessem viajar com segurança até a Olímpia. Então imagine que um mensageiro chegando em uma cidade que estava em guerra, daria tipo, eu tenho um comunicado. Como os Jogos Olímpicos estão chegando, é preciso garantir a passagem dos participantes de forma segura. Então assim, vocês vão ter que parar a guerra. E as pessoas tipo assim, cara, mas a gente tá disputando sobre comida, sobre território e tudo mais. E o mensageiro tipo, são jogos, né? Tem que permitir a passagem, tem que parar a guerra. Mas enfim, durante esse período, as hostilidades relacionadas à viagem e à participação deveriam ser suspensas. E é importante entender que isso não significava que todas as guerras do mundo grego simplesmente desapareciam como mágica. Não era, tipo, começaram os jogos e todas as armas caíam no chão. A realidade era muito mais complicada. Mas a tradição da trégua olímpica criava uma proteção para a realização do festival e para o deslocamento dos participantes. Isso mostra o tamanho da importância que a Olímpia tinha para os gregos da época. Agora, falando dos atletas, porque se você acha que os jogos eram apenas uma brincadeira de domingo, definitivamente não. Os atletas treinavam, e treinavam muito. Existiam espaços específicos para treinamento, como o ginásio e a palestra. Os competidores precisavam se preparar fisicamente e, em determinados períodos, permanecer em Olímpia para treinar e se adaptar às condições da competição. E havia uma coisa que todos eles queriam: vencer. Porque uma vitória olímpica em Olímpia não significava apenas ganhar uma medalha. Abrindo um adendo, na verdade não existiam medalhas de ouro, prata e bronze como nos jogos modernos. Na verdade, o vencedor recebia uma coroa de folhas de oliveira. É, uma coroa. E você poderia pensar, nossa, mas só isso? Mas cara, não é só isso. Era uma coroa de Olímpia. A vitória, ela podia trazer enorme prestígio para o atleta e para sua cidade. E é aí que a competição fica extremamente interessante. Porque o atleta não estava competindo apenas por si mesmo. Ele representava sua polis. Então, tipo, imagina você voltar para casa depois de vencer. Você chega na cidade, todo mundo sabe quem você é. Você escuta falando, é ele. Ele que ganhou em Olímpia. E aí, de repente, você não é apenas mais um atleta. Você é uma celebridade. A sua vitória podia trazer honra para sua cidade e aumentar o seu prestígio social. Poetas poderiam escrever sobre você. Estátuas poderiam ser erguidas em sua homenagem. E a sua família podia também ganhar reconhecimento. Ou seja, uma coroa de folhas de oliveira podia significar muito mais do que parece. Mas agora precisamos falar de uma coisa que provavelmente seria considerada completamente absurda pelos padrões dos Jogos Olímpicos atuais. As competições de Olímpia eram exclusivamente masculinas. As mulheres não participavam das competições olímpicas masculinas em Olímpia, nem a pau. E enfim, as mulheres casadas então, segundo as regras tradicionalmente associadas aos Jogos, também não podiam assistir a essas competições. Mas existe uma exceção importante que eu acho que é necessário sabermos. As sacerdotisas tinham funções próprias dentro do santuário, e havia também competições femininas em honra à Hera, realizadas em Olímpia, que eram conhecidos como os Jogos Heraia. Ou seja, a história esportiva feminina na Grécia Antiga não se resume simplesmente a mulheres não participavam. Existiam espaços e tradições diferentes, mas os Jogos Olímpicos principais de Olímpia eram uma competição masculina. E, bem, vamos descobrir o que esses homens estavam disputando. Uma das provas mais antigas e importantes era a corrida. Não era exatamente como assistir uma final de atletismo moderno. Na verdade, os atletas competiam praticamente nus. É isso mesmo que você está escutando. Nus. Se um visitante moderno chegasse e perguntasse, cadê o uniforme? Pelo menos não tem uma bermuda para esse povo correr, uma camisa, nem nada do tipo. Os gregos virariam e falavam, não tem, cara, não tem, você simplesmente corre. E bem, a nudez naquela época tinha significados culturais próprios no mundo grego e estava relacionada também à representação do corpo masculino idealizado. Mas as competições não se resumiam apenas às corridas. Existiam provas como salto em distância, lançamento de disco e lançamento de dardo. Juntas com uma corrida e a luta, essas modalidades formavam o pentatlo. Também havia a modalidade de combate, a luta, o boxe e o pancrácio. E bem, o pancrácio era... Cara, ele era intenso, viu? Em uma combinação de luta e boxe com pouquíssimas restrições em comparação com os esportes modernos, havia golpes permitidos que hoje em dia seriam considerados extremamente perigosos. E existiam regras. Por exemplo, morder era proibido. Então, tipo assim, você podia tomar um golpe extremamente fatal, mas se você mordesse, não era permitido. Enfim, os jogos tinham regras, árbitros e punições. Mas não era simplesmente uma briga generalizada. E além das competições atléticas, havia também as provas equestres. Corridas de cavalos, corridas de quadrigas, e aqui existe uma curiosidade muito interessante. Quem vencia a corrida de quadrigas nem sempre era o homem que estava conduzindo o carro. O vencedor podia ser considerado o proprietário dos cavalos e da equipe. Ou seja, você podia ganhar sem estar literalmente dirigindo. E isso mostra que os jogos também estavam ligados à riqueza e os status. Porque manter cavalos, carruagens e uma equipe para competir exigia recursos. Então, enquanto alguns atletas treinavam seus corpos para correr e lutar, outros precisavam ter dinheiro suficiente para manter cavalos de competição. Mas, voltando para Zeus, porque Olímpia era, antes de tudo, um santuário, e um dos edifícios mais importantes dali era o Templo de Zeus. Dentro dele ficava uma enorme estátua de Zeus, criada pelo escultor Fídias. A estátua era considerada uma das grandes obras do mundo antigo e acabou sendo incluída entre as chamadas Sete Maravilhas do Mundo Antigo. Imagine entrar no templo, você olha para frente e vê uma representação colossal do deus. O ouro, o marfim, a decoração, a imponência e provavelmente pensaria: é, eu preciso me comportar enquanto eu estiver aqui. Porque esse que era o objetivo. A arquitetura e as imagens religiosas não estavam ali apenas para serem bonitas ou serem uma representação. Na verdade, elas ajudavam a demonstrar a importância do deus e do próprio santuário. E Olímpia era onde a religião, o esporte, a política e o prestígio social se encontravam. E enfim, quando você imagina aquelas diversas polis gregas se encontrando para aquela competição, cada uma trazendo seus atletas, e aí você coloca todos eles no mesmo espaço, pessoas que em outros momentos poderiam estar lutando entre si, mas agora estão ali para competir. E isso ajuda a explicar por que os jogos se tornaram tão importantes para o mundo grego. Eles criavam um espaço de identidade compartilhada. Os gregos não formavam um único estado, mas compartilhavam língua, religiões, mitos e algumas tradições culturais. E Olímpia era um dos lugares onde essa identidade comum podia ser percebida. Só que isso não significava que todo mundo simplesmente se dava bem. Claro que não, estamos falando dos gregos. A rivalidade continua. No fim das contas, os gregos não paravam todas as guerras por causa dos jogos, mas criaram uma tradição que dizia: por alguns dias, nós vamos deixar a guerra de lado. E talvez seja uma das mensagens mais interessantes que Olímpia deixou para a história. Porque por milhares de anos, os seres humanos continuaram competindo, continuaram criando rivalidades, continuaram querendo vencer. Mas também continuaram encontrando maneiras de transformar a competição em espetáculo, tradição e encontro. E tudo isso começou, em parte, naquele santuário dedicado a Zeus, em Olímpia. Enfim, eu sou a Luísa Pimenta e esse foi mais um episódio do História no Mapa. Hoje viajamos até o lugar onde atletas... Então assim, da próxima vez que você assistir aos Jogos Olímpicos, lembre-se que há mais de 10 mil anos, o coração do Peloponeso, em grupos de gregos... Um grupo de gregos já estava reunido em torno de uma pista, esperando descobrir quem seria o mais rápido, o mais forte ou o melhor naquela competição. E por alguns dias, a corrida era mais importante do que a guerra. Até a próxima semana e o próximo História no Mapa.
1: Da Rádio FMG. Eu sou a Bruna e está começando mais um Canção Contada, o espaço da nossa programação em que a gente conhece um pouco melhor algumas músicas e as histórias e ideias que estão por trás delas. E hoje a música escolhida é Terceiro do Plural, dos Engenheiros do Havaí. Lançada em 2002 no álbum Surfando Karmas e DNA, Terceiro do Plural é uma música que representa muito bem uma das características dos Engenheiros do Havaí: usar palavras e situações do cotidiano para para construir reflexões sobre a sociedade. E o próprio título já chama a atenção. Terceiro do plural faz referência ao eles. E essa palavra é muito importante para entender a música. Ao longo da letra, existe justamente essa ideia de separar as pessoas entre nós e eles, colocando determinados grupos do outro lado. A letra também trabalha com a ideia de pessoas sendo observadas de uma maneira mais distante, quase como números ou estatísticas. Isso combina com uma crítica presente na música à forma como indivíduos podem acabar sendo reduzidos a categorias, principalmente quando são vistos apenas como parte de um grupo. E esse é um ponto interessante, porque a música não trata apenas de uma pessoa específica. Ela fala de uma maneira de enxergar as pessoas. Quando alguém é colocado simplesmente como eles, toda a individualidade daquela pessoa acaba ficando em segundo plano. Essa ideia aparece em vários momentos da letra, inclusive quando ela brinca com expressões relacionadas a números, grupos e a própria forma como as pessoas são classificadas. É uma linguagem bastante característica de Humberto, que costuma usar palavras aparentemente simples para construir sentidos maiores. Outra coisa que chama a atenção é a maneira como a música trabalha com a relação entre quem observa e quem é observado. Existe sempre alguém olhando de fora e alguém sendo colocado nesse lugar de eles. E isso cria uma distância entre os dois lados. A música também traz referências ao consumo e à maneira como as pessoas podem ser vistas dentro de uma sociedade cada vez mais voltada para números, informações e interesse. Tudo isso aparece de uma forma indireta, através das palavras e das imagens construídas nas letras. E é justamente por não explicar tudo de maneira óbvia que a música permite diferentes interpretações. Terceiro do plural foi lançada em 2002, quando os Engenheiros do Havaí já tinham uma trajetória bastante consolidada no rock brasileiro. Humberto já era conhecida por suas letras cheias de referências, jogos de palavras e reflexões sobre o cotidiano. Por isso, a música não precisa contar uma história com começo, meio e fim. Ela vai construindo uma ideia aos poucos, usando palavras e situações que fazem o ouvinte pensar. E mesmo sendo uma música de mais de 20 anos atrás, algumas dessas ideias continuam fazendo sentido. A tecnologia mudou, a internet mudou e a maneira como as pessoas se comunicam também mudou. Mas a divisão entre nós e eles continua aparecendo nas relações sociais. Hoje, principalmente na internet, é muito comum encontrar grupos diferentes com opiniões diferentes e perceber como rapidamente as pessoas podem ser colocadas em lados opostos. A música não fala especificamente das redes sociais, claro, mas a ideia central continua podendo ser percebida no presente. E talvez seja justamente essa uma das características mais interessantes da canção. Ela não depende de um acontecimento específico para fazer sentido. O que ela apresenta é uma reflexão sobre a maneira como enxergamos as pessoas e como criamos essas divisões. O título resume muito bem essa ideia. Eles não existe sozinho. Para existir um eles, também precisa existir um nós. Então, quando a música fala sobre o terceiro do plural, ela também acaba falando sobre quem está fazendo essa separação. E é aí que a música deixa de ser apenas uma crítica aos outros e passa também a envolver quem está ouvindo. Outra característica muito marcante é a ironia. Humberto não precisa explicar diretamente tudo aquilo que está criticando. Ele usa as próprias palavras para construir a reflexão e muitas vezes é justamente essa forma indireta que faz a gente prestar mais atenção. Uma expressão que normalmente apareceria em uma aula de português acaba dando nome à música que fala sobre pessoas, grupos e sobre a maneira como enxergamos a sociedade. E isso mostra como a linguagem pode ser usada na música de uma maneira muito criativa. Terceiro do plural é uma canção que pode ser ouvida várias vezes e a cada vez algum detalhe pode chamar mais atenção. Uma palavra, uma comparação uma ideia pode fazer com que a música ganhe outro significado dependendo do momento de quem está ouvindo. E talvez seja por isso que ela continue interessante mesmo tantos anos depois do seu lançamento. Depois de conhecermos um pouco mais sobre a música e algumas das ideias presentes na letra, vamos ouvir Terceiros do Plural, do Engenheiros do Havaí.

0: Boa tarde, ouvintes da Rádio IFMG. Eu sou Joana Goulart e está começando mais um Filmes em Ação. E no quadro de hoje vamos falar sobre um filme que mistura ambição, dinheiro, poder, luxo e muitos excessos. Estou falando de O Lobo de Wall Street, lançado em 2013 e dirigido pelo famoso diretor Martin Scorsese. O filme é baseado em uma história real e conta a trajetória de Jordan Belfort, interpretado por Leonardo DiCaprio, um corretor de bolsa que ficou conhecido por construir uma enorme fortuna através de um esquema de vender ações. Mas será que todo esse dinheiro veio de maneira legal? E até onde uma pessoa pode chegar quando o objetivo principal é ficar cada vez mais rica? É sobre isso que vamos falar hoje. Antes de começar, um aviso importante. O Lobo de Wall Street possui classificação indicativa de 18 anos, principalmente por apresentar conteúdo sexual, nudez, uso de drogas, violência e linguagem imprópria. Então, já fica o aviso para quem está nos ouvindo. O Lobo de Wall Street estreou em 2013 e tem aproximadamente 3 horas de duração. O filme é estrelado por Leonardo DiCaprio, além de nomes muito famosos também, como Margaret Robbie. A história começa no final dos anos 1980, quando Jordan Belfort consegue seu primeiro emprego como corretor na famosa Wall Street, em Nova York. No início, ele ainda é inexperiente e precisa aprender como funciona aquele mundo extremamente competitivo. Só que pouco tempo depois, acontece uma grande mudança na vida dele. Jordan perde seu emprego e decide começar seu próprio negócio. Percebe que pode ganhar muito dinheiro vendendo ações de empresas pequenas e passa a utilizar técnicas extremamente agressivas de persuasão para convencer pessoas a investir. É aí que começa a construção da chamada Street of Mind, empresa que Jordan cria junto com seus sócios. E quanto mais dinheiro eles conseguem, mais ambiciosos ficam. A partir desses momentos, o filme começa a mostrar uma vida completamente diferente da realidade da maioria das pessoas. Jordan passa a ganhar milhões de dólares e começa a viver cercado de carros de luxo, mansões, festas, viagens e muito dinheiro. Só que existe um problema. Grande parte dessa riqueza está relacionada a práticas fraudulentas. Jordan e sua equipe utilizavam estratégias para manipular o mercado e convencer investidores a comprar determinadas ações. Muitas vezes, essas pessoas acabavam perdendo dinheiro enquanto os envolvidos no esquema enriqueciam. E é justamente aí que o filme começa a mostrar uma das suas principais questões. Até onde alguém pode chegar em busca de dinheiro e sucesso? Jordan começa querendo apenas construir uma carreira e ganhar dinheiro. Mas conforme fica mais rico, parece que nunca é suficiente. Ele quer mais. Mais dinheiro, mais poder, mais reconhecimento e mais luxo. E esse excesso começa a afetar praticamente todos os aspectos da vida dele. Uma das características mais marcantes do filme é justamente a quantidade de excessos que aparecem durante a história. O protagonista passa a consumir drogas, frequentar festas extremamente exageradas e gastar quantidades enormes de dinheiro. E o filme não mostra apenas o lado financeiro da vida de Jordan. Ele também mostra como toda essa busca por dinheiro acaba afetando seus relacionamentos, sua família e sua própria empresa. Ao mesmo tempo em que Jordan se torna cada vez mais famoso e rico, ele também começa a perder o controle sobre a própria vida. E isso é interessante, porque apesar de o filme mostrar muito luxo e situações que podem parecer divertidas ou impressionantes, também existe uma crítica muito forte por trás disso tudo. A riqueza não resolve os problemas de Jordan. Pelo contrário, quanto mais ele consegue, mais problemas aparecem. Também temos no filme Naomi, interpretada por Margaret Robbie, que se torna esposa de Jordan. Ela entra na vida dele durante o período em que ele já está extremamente rico e vivendo aquela vida de luxo. E claro que ela fica bem interessada. Também, um dos grandes destaques do filme é, sem dúvida, o próprio ator que interpreta Jordan, Leonardo DiCaprio. A atuação dele como Jordan Belfort chamou muita atenção e rendeu ao autor indicação ao Oscar de melhor ator. O personagem exige uma atuação muito intensa, porque Jordan também passa por situações completamente diferentes ao longo da história. Em alguns momentos, ele aparece como um empresário extremamente confiante e carismático. Em outros, vemos alguém completamente descontrolado por causa das drogas e dos próprios excessos. E essas mudanças é uma das coisas que tornam o personagem tão interessante de acompanhar. E aqui vem uma curiosidade. O filme é baseado no livro de memórias escrito pelo próprio Jordan Belfort. Ou seja, a história apresenta no filme algo que também é real. Algo que Jordan Belfort apresentou na realidade. Ele acabou sendo investigado e preso por crimes financeiros. Depois de cumprir sua pena, passou a trabalhar dando palestras e falando principalmente sobre vendas e persuasão. Outra curiosidade é que o próprio Jordan Belfort aparece rapidamente no final do filme apresentando o personagem de Leonardo DiCaprio em uma cena. E talvez uma das maiores mensagens que podemos tirar de O Lobo de Wall Street é justamente a questão dos limites. O filme mostra uma pessoa que começa buscando sucesso financeiro, mas que acaba entrando em um ciclo de ganância e excessos. Jordan Belfort consegue conquistar praticamente tudo aquilo que muitas pessoas associam ao sucesso: dinheiro, carros, uma mansão, reconhecimento e influência. Mas ao mesmo tempo, ele perde coisas muito importantes no caminho. Por isso, o filme pode ser visto não apenas como uma história sobre Wall Street ou sobre o mercado financeiro, mas também como uma reflexão sobre ganância, ambição, corrupção e as consequências das nossas escolhas. É importante lembrar também que o filme utiliza bastante humor, exagero e cenas muito intensas para contar essa história. Então, apesar de ser baseado em acontecimentos reais, algumas situações foram adaptadas para o cinema. E é justamente essa mistura de drama, comédia, crítica e acontecimentos absurdos que fez com que O Lobo de Wall Street se tornasse um dos filmes mais comentados da carreira de Martin Scorsese. E esse foi o nosso Filmes em Ação de hoje. Hoje falamos sobre O Lobo de Wall Street, um filme que mostra a ascensão e a queda de Jordan Belfort e nos faz pensar sobre até onde alguém pode ir em busca de dinheiro, poder e sucesso. Eu sou Joana Goulart e espero que vocês tenham gostado do nosso quadro de hoje. E se você ainda não assistiu ao filme, lembre-se da classificação indicativa de 18 anos. Até a próxima, ouvintes!
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0: 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E até o próximo programa Rádio e FMG, todas as quartas-feiras, do meio-dia à 1 da tarde.
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16: Boa tarde para você, província, 1:39.
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18: Daniel Vorcaro, dono do Banco Master, e o pai, Henrique Vorcaro, devem prestar depoimento nesta quarta-feira à Polícia Federal. Eles vão ser ouvidos por videoconferência. Daniel às 2 horas da tarde e Henrique às 4. Os dois foram presos preventivamente pela Operação Compliance.

0: Zero, que investiga esquemas fraudulentos do Banco Master. Filho e pai devem falar sobre o grupo chamado A Turma, que seria responsável por intimidar de forma virtual e pessoal desafetos do ex-banqueiro. Os integrantes ainda teriam acessado sistemas públicos para levantar informações sigilosas para Vorkaro. A defesa de Daniel Vorkaro informou que ele vai responder às perguntas e esclarecer todos os pontos que forem levantados. Ele nega as acusações. Os advogados de Henrique Vorkaro também negam e dizem que ele jamais se envolveu com ilícitos atribuídos à chamada Turma. Da Rádio Nacional em Brasília, Gabriel Brum.
1: A Justiça Eleitoral desmentiu um vídeo que circula nas redes sociais sobre o uso de terminais de comunicação via satélite nestas eleições. O conteúdo alegava que uma empresa estrangeira ficaria responsável pela divulgação dos resultados das urnas, o que colocaria o processo eleitoral e a soberania do país em risco. Segundo o Tribunal Superior Eleitoral, uma empresa de comunicação via satélite foi contratada por licitação para uso da tecnologia em locais do país que não contam com infraestrutura convencional de comunicação de dados, como aldeias indígenas, comunidades quilombolas e ribeirinhas. O sistema vai permitir o envio seguro dos arquivos gerados pelas urnas eletrônicas de forma criptografada e totalmente sigilosa. O TSE ressaltou que o contrato com a empresa é restrito ao fornecimento de conexão física nessas localidades isoladas, sem qualquer acesso, interferência ou controle sobre a apuração, a totalização ou o conteúdo dos votos. A contratação, ainda de acordo com o TSE, foi analisada pelo TCU, Tribunal de Contas da União, que considerou a licitação regular e manteve seus efeitos. Ao todo, serão utilizados até 1.113 terminais de satélite distribuídos em estados como Amazonas, Pará, Acre, Roraima e Maranhão. A Justiça Eleitoral destacou ainda que o sistema de votação brasileiro usa criptografia de ponta, o que torna inviável qualquer invasão, acesso não autorizado ou alteração dos resultados. Além disso, todo o processo tem fiscalização ampla, com a participação de diversas entidades e o Ministério Público. Da Rádio Nacional no Rio de Janeiro, Carolina Pessoa.
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3: Quem for às urnas neste domingo precisa ficar atento às regras definidas pela Justiça Eleitoral sobre o que é ou não permitido durante a votação. O eleitor pode chegar à sessão eleitoral com o celular, mas o aparelho deverá ser desligado e entregue aos mesários antes de entrar na cabine de votação. A restrição vale para qualquer equipamento capaz de fotografar, gravar ou transmitir imagens. O objetivo é preservar o sigilo do voto e impedir fraudes ou tentativas de comprovação da escolha feita na urna. Quem se recusar a entregar o aparelho poderá ser impedido de votar naquele momento. E o caso poderá ser registrado pela mesa receptora de votos. Já a tradicional cola eleitoral segue permitida. O eleitor pode levar para a cabine um papel com os números dos candidatos escolhidos, o que ajuda a agilizar a votação e evitar equívocos na hora de digitar os números na urna eletrônica. Outra dúvida frequente é sobre o vestuário. A Justiça Eleitoral autoriza o uso de bermuda, chinelo e roupas informais. Também é permitida a manifestação individual e silenciosa, de preferência política, por meio de camisetas, adesivos, broches ou bandeiras. O que continua proibido é a propaganda eleitoral no dia da votação. Pedir votos, distribuir material de campanha ou realizar a chamada boca de urna nas proximidades dos locais de votação são práticas consideradas crimes eleitorais. Os eleitores com deficiência ou mobilidade reduzida têm direito a receber auxílio de uma pessoa de confiança no momento da votação. Não se esqueça de levar um documento de identificação com foto. O título de eleitor não é obrigatório para votar, mas ele ajuda a acelerar o processo por indicar a zona e a seção eleitoral. Da Rádio Nacional, no Rio de Janeiro, Tatiana Alves.
4: O ministro André Mendonça, do Tribunal Superior Eleitoral, referendou o próprio voto para manter a proibição de posts que fazem referência ao candidato à presidência Flávio Bolsonaro, do PL, e a uma suposta discussão sobre retirar de Nossa Senhora Aparecida o posto de padroeira do Brasil. O caso está sendo julgado em plenário virtual no TSE e o ministro confirmou o voto antes mesmo do início do prazo, às 10 horas da manhã. Não se trata de censura, diz ele na decisão. E complementou: não está proibida a discussão ou as críticas sobre o assunto, seja sobre Nossa Senhora ou sobre a família Bolsonaro. Também não estão suspensos perfis, contas ou canais. Ou seja, está permitido tudo o que, segundo ele, não reproduza o núcleo factual delimitado. O ministro ainda fala que essa é uma medida excepcional contra conteúdo que chamou de desinformativo, usando como base notícias de jornais e de agências de checagem. Os ministros analisam se mantém a decisão de André Mendonça da última sexta-feira, que suspendeu os posts a pedido de Flávio Bolsonaro, depois de uma postagem do humorista Antônio Tabet falando em família miliciana e em preconceito racial e religioso. Tabet não citou nomes na postagem. O julgamento continua até às 11 horas e 59 minutos da noite desta sexta-feira. Além de Mendonça, fazem parte do TSE os ministros Cássio Nunes Marques, que é o presidente, Dias Toffoli, Sebastião Reis Júnior, Ricardo Vilas Boas Coeva, Floriano Peixoto Marques Neto e Estela Aranha. Da Rádio Nacional em Brasília, Priscila Mazenotti.
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7: Confira como foi o dia dos candidatos à presidência da República. Os presidenciáveis realizaram diversas atividades de rua nesta terça-feira. Wilson Grassi, do Democrata, concedeu entrevistas para a Rádio Tocantins FM e para o projeto Nosso Futuro. Rui Costa Pimenta, do PCO, participou do programa na Rádio Causa Operária. Romeu Zema, do Novo, realizou caminhada em Patinga, Minas Gerais, e conversou com veículos de imprensa. Flávio Bolsonaro, do PL, se encontrou com lutadores de jiu-jitsu em São Paulo. Hertz Dias, do PSDU, participou de caminhada no centro de Belém e de panfletagem na Universidade Federal do Pará. Augusto Cury, do Avante, passou por uma sabatina com jornalistas da Rede TV. O presidente Lula, do PT, realizou duas caminhadas, uma em Fortaleza, no Ceará, e outra em Salvador, na Bahia. Ronaldo Caiado, do PSD, participou de atividades de rua e de uma festa religiosa em Goiânia, Goiás. Samara Martins, da Unidade Popular, esteve presente em uma atividade em Niterói. A candidata participou de caminhada e comício no bairro da Tijuca, no Rio de Janeiro. Renan Santos, do Missão, se encontrou com apoiadores em Brasília. Clariana Barão, do Democracia Cristã, participou de um evento social em uma clínica em São Paulo. Edmilson Costa, do PCB, se reuniu com apoiadores para apresentar o programa anticapitalista do PCB em Taguatinga, no Distrito Federal. Leonardo Avalanche, do PRTB, não divulgou a agenda de campanha nesta terça-feira. Da Rádio Nacional em Brasília, Gésio Passos.
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8: Próximo da Copa do Mundo Feminina, o governo federal sancionou a lei que torna o desenvolvimento do futebol feminino uma prioridade nacional no fomento de políticas públicas. A norma foi publicada nesta semana e essa nova legislação define diretrizes para o Estado, para a CBF, federações e também para os clubes. O objetivo é acelerar a profissionalização da modalidade, assegurando a equidade de oportunidades socioeconômicas e raciais, além de instituir mecanismos de prevenção contra a violência e a discriminação no ambiente esportivo. Como medida imediata para impulsionar a modalidade, a norma impõe alguns tetos rígidos para a participação de jogadoras não profissionais em campeonatos oficiais. Por exemplo, na divisão principal do Campeonato Nacional, o máximo é de 4 atletas amadoras por equipe. Nas divisões inferiores do Brasileiro Feminino, por exemplo, máximo de 6 jogadoras amadoras. e nas demais competições profissionais, o limite é de 8 atletas não profissionais. Esse teto vai ser reduzido progressivamente pelo governo federal até que todas as competições oficiais elas alcancem a profissionalização integral. Atualmente, existem 81 clubes formadores no país, incluindo Palmeiras, São Paulo, Santos, Corinthians, Flamengo, Fluminense, Botafogo, Vasco, Atlético Mineiro, Cruzeiro, Grêmio e Internacional. A legislação garante que as organizações formadoras de futebol feminino usufruam dos mesmos benefícios concedidos ao futebol masculino. Agência Rádio Web com informações do futebol feminino, Daniele Esperon.
9: Quarta-feira, 30 de setembro de 2026. Esse é o Giro de Notícias. Eu sou Breno Zonta e você acompanha os destaques do momento. O ministro André Mendonça votou para manter sua decisão de retirar publicações em redes sociais que associam o candidato do PL à presidência, Flávio Bolsonaro, à proposta de retirar o título de padroeira do Brasil da Santa Católica Nossa Senhora Aparecida. O Tribunal Superior Eleitoral julga nesta quarta a decisão tomada por Mendonça na última semana. A corte é composta pelos também ministros do STF, Cássio Nunes Marques e Dias Toffoli, além de 3 ministros do Superior Tribunal de Justiça e por 2 advogados indicados pelo Supremo. O ministro Flávio Dino, do Supremo Tribunal Federal, determinou nesta quarta que a Polícia Federal investigue uma série de ataques contra imagens religiosas no Brasil. De acordo com Dino, após sua decisão no último domingo para preservar a liberdade de culto, especialmente a Nossa Senhora Aparecida, chegaram a seu gabinete notícias de ataques nos últimos meses. O ministro também solicitou que a Procuradoria-Geral da República verifique a necessidade de abertura de processo para apurar os casos. Um voo que partiu de Dubai, nos Emirados Árabes Unidos, com destino a Tel Aviv, em Israel, despencou mais de 4 mil metros e teve de pousar emergencialmente na Arábia Saudita nesta quarta, após um dos pilotos esfaquear o outro. O primeiro-ministro israelense Benjamin Netanyahu classificou o caso como tentativa frustrada de atentado terrorista. O autor do ataque foi preso e ambos foram hospitalizados. A chuva intensa e os fortes ventos registrados entre a tarde de terça e a madrugada desta quarta-feira deixaram uma pessoa morta e provocaram estragos em diferentes regiões do Paraná. Segundo a Defesa Civil do Estado, até o início da tarde, 105 pessoas estavam desalojadas e 6 desabrigadas. Ao todo, 106 mil imóveis estão sem energia no estado. O atacante Rafinha está fora do amistoso da seleção brasileira no próximo sábado contra a Índia. O camisa 10 foi substituído na vitória por 4-2 sobre a Austrália, ainda no intervalo, por conta de um desconforto muscular na coxa direita, e foi liberado pela CBF para retornar a Barcelona para tratamento. O Giro de Notícias é uma produção da Agência Rádio Web. Texto e apresentação, Breno Zonta. Edição, Mário Melo.
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11: Olá, ótima tarde para você. 1 hora 53 minutos na província. Estamos chegando quarta-feira, 30 de setembro de 2026. Impeachment de Fernando Afonso Collor de Mello, presidente do Brasil, 1992. Hoje também é dia da Bíblia, da navegação, da secretária. Um abraço aí para as secretárias ouvindo a gente. Diário Oficial, dia do jornaleiro e dia mundial do tradutor. Mais cedo você estava conferindo aqui na província, Amanhã de Sucessos com a Isaías Brandino. A partir de agora tem o Pop Show comigo e você sabe, né? Muita música, muita informação. E agora há pouco ouvimos também o programa Rádio IFMG. Mandar um abraço a todos do IFMG, especialmente para o pessoal do programa Rádio IFMG. E um recado aqui do IFMG, mandar um abraço aí pro Luiz, tá ligado com a gente. Pediu para repassar esse recado para vocês. A portaria de cima, que é a portaria mais perto aqui do Mirante, vai estar fechada a partir de agora. Já está fechada para veículos, somente os ônibus do IFMG que vão passar na portaria de cima aqui do IF, ok? Cidade Patrimônio quente, hein? 29 graus, possibilidade de chuva é 35% agora, umidade 47, ventos de 6 quilômetros. Já começamos a tarde com informação importante aí para você ligado com a gente. Atenção para interdição na região central da cidade. A Praça Reinaldo Alves de Brito ficará totalmente interditada das 8 horas do dia 3, no sábado, até as 22 horas do dia 4, em razão da utilização do espaço pela Justiça Eleitoral. Durante todo o período, também ficará proibido estacionar na Praça Tiradentes, que será reservada para veículos responsáveis pelo transporte das urnas eletrônicas. Motoristas e moradores devem se programar com antecedência, isso é importante, e respeitar a sinalização instalada no local. Também a Ordem Terceira de São Francisco de Assis, convidando toda a comunidade para as festividades em louvor a seu padroeiro. Na quarta-feira, quinta e sexta-feira acontece trido preparatório às 19 horas na Igreja de São Francisco de Assis, e reforça o pedido para que levem as crianças vestidas de São Francisco e Santa Clara para a missa e procissão no domingo, dia 4, às 19 horas. Daqui a pouco chegando junto comigo, Cris Marques, trazendo a sua novela preferida. Também tá chegando aqui já. Ele tá de volta hoje, né? O Tony Silva, trazendo notícias do esporte. Também as piadas da tarde com o nosso amigo Chico Datiana e também o Letisgo. 1h56, ele tá fazendo aniversário hoje. Vamos começar o programa aqui com ele, é o nosso querido Chororó. Nome artístico de Durval de Lima. Nasceu dia 30 de setembro de 1957.

Aí, Chitãozinho e Chororó, muito bem acompanhados nesta canção, nesta versão de Evidências. Acompanhados de Alcione, Maiara e Maraíza, Ana Clara, Ana Vitória, Simone Simária, Bruna Viola, também Kel Smith, a Tânia Mara e Marília Mendonça. 2:01, daqui a pouquinho tem pra você novela, esporte e notícia dessa tarde.

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1: Resumo de novela. Quartou com eu chegando com as emoções da sua novela preferida, chegando com a nobreza do amor. Gendal chega a Recife e a Lica volta a ter um pesadelo com ele. Fátima fica desesperada depois que Fuad rejeita Salma como esposa. Depois dos maus tratos de Graça e Virgínia, Mundica decide deixar o engenho e Miguel pede perdão a Salma, que tenta tranquilizar o pai. Omar se declara para Salma, enquanto a Lica e Tonho confessam que estão apaixonados. E José chega a Batanga, hein? E Gendal vai encontrar Malungo e o joga de um penhasco. Amanhã tem mais emoções da nobreza do amor, mas daqui a pouquinho eu volto com Por Você.
2: Celebridades, quem deixou saudade? Em 30 de setembro de 1968, morre Sérgio Marcos Rangel Porto, o Stanislau Ponte Preta, escritor brasileiro. Começou sua carreira jornalística no final dos anos 40, atuando em publicações como as revistas Sombra e Manchete e os jornais Última Hora, Tribuna da Imprensa e Diário Carioca. Foi aí que surgiu Stanislau, inspirado no personagem Serafim Ponte Grande, de Oswaldo de Andrade, e suas crônicas satíricas e críticas. Porto também contribuiu com publicações sobre música e escreveu shows musicais para boates.
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4: O Palmeiras encerrou agosto com um déficit de 39,6 milhões de reais, em contraste com um superávit de 51 milhões e 700 mil reais projetado para o período no orçamento da temporada. Com esse resultado, o clube acumula o déficit de 196 milhões. A diferença deve diminuir no próximo balancete, que deverá incluir a venda de Alan, formado nas categorias de base do Palmeiras para o Manchester City. A negociação com o clube inglês foi fechada em torno de 220 milhões de reais, com outros 15 milhões de reais previstos em bônus. Também serão registradas as transferências do goleiro Kaique para o Sporting de Portugal e de Riquelme Felipe para o Inter Miami dos Estados Unidos. As duas operações somam 50 milhões de reais. A diretoria do Palmeiras declarou que não demonstra preocupação com o déficit registrado até o momento, uma vez que priorizou a manutenção do atual elenco na disputa pelos títulos nesta temporada.
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6: O retorno dos funcionários da Caixa Econômica Federal ao trabalho foi determinado nesta terça-feira pelo Tribunal Superior do Trabalho ao julgar o dissídio coletivo da categoria. Os 20 dias de paralisação não serão descontados, mas devem ser compensados em até 180 dias. Os magistrados decidiram ainda que a greve não era abusiva e fixaram reajuste salarial de 100% do INPC, o Índice Nacional de Preços ao Consumidor, mais 0,6%. A decisão terá validade de 2 anos. O mesmo índice de reajuste deverá ser aplicado ao Vale Refeição, à Cesta Alimentação e aos auxílios creche, babá e indenização por assalto ou sinistro. Diante do impasse sobre o modelo do Plano Saúde Caixa, os ministros do TST decidiram manter as regras que constavam do acordo coletivo anterior, de 2024 a 2026. Com informações da Agência Brasil, da Rádio Nacional no Rio de Janeiro, Cristiane Ribeiro.
7: Rodrigo Pacheco toma posse como ministro do Tribunal de Contas da União nesta quarta-feira. O nome dele foi publicado no Diário Oficial da União nesta terça. Pacheco deixa o cargo de senador da República para ocupar a vaga deixada pelo ex-ministro Bruno Dantas, que foi trabalhar no mercado privado. O nome dele foi aprovado no início de setembro pela Câmara dos Deputados após a indicação do Senado. Rodrigo Pacheco tem 49 anos e nasceu em Porto Velho, Rondônia. Foi deputado federal antes de chegar ao Senado em 2018, casa que presidiu por duas vezes. Ele chegou a ser cotado para vaga no Supremo Tribunal Federal, mas o indicado pelo presidente Lula foi o advogado-geral da União, Jorge Messias. O presidente da República negociou com Pacheco para que concorresse ao governo de Minas Gerais, o que ele recusou. O TCU é integrado por 9 ministros, indicados pelo presidente da República, pelo Senado e pela Câmara, 3 cada um. O cargo é vitalício, com aposentadoria compulsória aos 75 anos de idade. Da Rádio Nacional em Brasília, Gabriel Brum.
8: Na agenda dos presidenciáveis desta quarta-feira, teremos Lula do PT em Juiz de Fora, Minas Gerais, com o Brasil pronto para mais. Hess Dias, do PSTU, em Belém do Pará, se reúne com trabalhadores da construção civil. Renan Santos, do Missão, estará no Rio de Janeiro, visita Duque de Caxias e Petrópolis e, à noite, já em Minas Gerais, estará em Juiz de Fora. Ronaldo Caiado, do PSD, faz carreata por Goiás. Itaporanga, cidade de Goiás, Valparaíso e Lusiânia. Samara Martins, do Unidade Popular, em Belo Horizonte, participa de assembleia com moradores da ocupação Eliana Silva. Augusto Cury, do Avante, faz uma transmissão especial hoje à noite no Instagram. Clariana Barão, do Democracia Cristã, Rui Costa Pimenta, do PCO, e Wilson Grassi, do Democrata, concedem entrevistas a diferentes rádios e podcasts. Edmilson Costa, do PCB, Flávio Bolsonaro, do PL, e Romeu Zema, do Novo, estão sem agenda de campanha para hoje. Da Rádio Nacional em Brasília, Priscila Mazenotti.
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10: Ultimamente não parece que tá todo mundo com intolerância? Intolerância à larguetosa, intolerância a glúteos, tem gente com intolerância à cafeína. Como é que vive uma pessoa que tem intolerância a café? Esse aí já desistiu da vida. Antigamente as turmas tinham zero intolerância. Não tinha intolerância de nada. O máximo a caganeira um dia ou outro aí, no máximo. Antes era zero intolerância. Hoje em dia, zero é as coisas que as turmas podem comer. É zero larguetosa, zero glúteos, zero cafeína. E do jeito que tá aí na coisa, a vida fica zero alegria. Outro dia eu fui num restaurante com um casal de amigo. O máximo que eles puderam pedir foi o cardápio. Mais nada podia pedir. Às vezes nós perdemos até a paciência com os amigos, né? Porque a pessoa vai comer na casa da gente e ainda pergunta, esse prato aqui tem o quê? Vai, tem comida. Porque geralmente no prato é comida que tem. Tem, tia macaco. Ah, Chico, mas você tá criticando? Vai que você descobre que é intolerante também. Mas eu sou. Só que eu sou intolerante a outras coisas. Por exemplo, ardio no ar WhatsApp com mais de 30 segundos. Eu sou intolerante. E eu tô intolerante também a gente que fala ponhando a mão na gente, achando que a gente é touchscreen, igual tela de celular. Ponhou a mão em mim, já tô intolerante. Gente que é feliz na segunda-feira e manda bom dia no grupo e coisa, alegre, segunda-feira cedo, até em adorno. E também eu tô com intolerância a amigo que caga na casa da gente. Isso aí devia ser proibido por lei. Já que é pra ser intolerante, a minha intolerância é essas aí. É de arrepiar o chão da barbearia.
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1: Eu tô por aqui já, feliz demais em ter você aqui, acompanhando a partir de agora o Tititi no seu rádio. Filho de latino faz acusações contra o cantor. Vamos entender esse babado, hein? Guilherme Namente, filho do cantor latino, publicou um desabafo após sofrer uma recaída na dependência de bebidas alcoólicas. Ele afirmou que caiu, machucou a cabeça e que o pai teria chamado a polícia durante o episódio. No mesmo vídeo, Guilherme acusou o latino de manter 10 amantes e dizer possuir o contato delas. O cantor não respondeu diretamente às acusações, mas publicou mensagem aconselhando seus seguidores a não se casarem nem terem filhos. As declarações de Guilherme são acusações pessoais e não foram comprovadas. No próximo bloco, Lívia Andrade negando romance com Pedro Scooby. Será? Vamos conferir daqui a pouquinho.
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12: Valeu, Cris Marques, 2h12 na província. Boa tarde.
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12: Sucesso, informação no seu rádio nessa quarta-feira. Tamo junto até às 5. Daqui a pouquinho tem mais informações no seu rádio. Agora tem sucesso pra você, quartou.

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0: Ricardo Pagode. Tchauzinho. Bibi Rexha, Faithless, chora, New Religion.
1: Na cama, que é lugar aqui.
0: 2:17, sucesso, informação no seu rádio. 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
5: Thiago Leifert iniciou uma nova fase na televisão com The Voice Brasil no SBT. O apresentador afirmou estar vivendo um período de maior liberdade profissional, conseguindo trabalhar com três assuntos dos quais gosta: futebol, música e videogames. Leifert também continua dedicado à família, a um projeto de conscientização relacionado ali também à saúde da sua filha.
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6: O governo federal pediu o bloqueio de mais de 5.200 sites ilegais de apostas, 300 páginas do Facebook e 90 perfis do Instagram que faziam propaganda de bets, além de grupos de apostas ilegais no Telegram que atingiam 1 milhão de pessoas. A medida teve início no sábado. Na última sexta-feira, o presidente Lula assinou uma medida provisória proibindo sites de bets no Brasil. A MP vale tanto para apostas esportivas quanto os jogos online. O diretor da Anatel, Agência Nacional de Telecomunicações, Otávio Pierante, explicou que os sites vêm sendo derrubados em cerca de 8 horas após o pedido ser encaminhado aos provedores de internet.
7: Anatel já notificou as prestadoras, as 21.206 prestadoras existentes no país, sobre os bloqueios a serem realizados ontem. Já está notificando as prestadoras sobre os bloqueios a serem realizados hoje também. Vale lembrar que esse é um trabalho que vem sendo feito pela Anatel ao longo dos últimos anos. Então, desde dezembro de 2024, a Anatel é parceira do Ministério da Justiça, já notificou as prestadoras relativamente a mais de 78 mil sites. Então, a gente continua exercendo esse papel agora também nesses dias.
6: Com o fim das plataformas de apostas, houve uma queda de 10% da movimentação do Pix no país. Segundo o Ministério da Justiça e Segurança Pública, o volume desses recursos possivelmente era destinado a essa atividade que hoje é ilegal. O secretário nacional de Segurança Pública, Chico Lucas, explicou as ações da força-tarefa implementada para o combate às apostas online.
8: O primeiro e mais importante é bloquear os sites, né? Então nós temos que fazer com que isso seja uma constante. Além disso, identificar quem são os grupos criminosos, ou seja, os CNPJs que alimentam esse ecossistema, fazendo com que os sites sejam criados. Também trabalhando muito forte com as lojas de aplicativos, plataformas, para que não hajam novos aplicativos colocados à disposição. E o último eixo que envolve aí é a questão da publicidade.
6: Chico Lucas afirma que a fiscalização das bets ficou mais simples com a medida provisória publicada na sexta-feira.
8: Nós vamos atrás de saber quais são as empresas que seriam beneficiadas com esses jogos. Quais são as empresas, os CNPJs, as contas bancárias, e aí a gente procede tanto a nível de Bacen com o bloqueio, como também a responsabilização criminal através de autos de constatação e de operações policiais. Então, na verdade, ficou mais simples, porque todos agora são irregulares, né? Então, isso trouxe mais facilidade na fiscalização.
6: As lojas de aplicativos de celular da Google e da Apple já foram notificadas pelo governo federal para a retirada de 186 plataformas de apostas até o dia 6 de outubro, conforme determina a medida provisória. Google, Meta, YouTube, X, Telegram, TikTok, Kuai e Discord também foram notificadas para impedir a publicidade das bets até o dia 5 de outubro. A Polícia Federal vem investigando as plataformas de apostas ilegais desde 2023. Já foram deflagradas 12 operações com 15 prisões e mais de 4 bilhões de reais em bloqueio de bens e valores. Da Rádio Nacional em Brasília, Gésio Passos.
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10: Faltando 5 dias para as eleições no Brasil, a crise no Supremo Tribunal Federal, que se desenrola nas últimas semanas, alcançou também o Tribunal Superior Eleitoral. Primeiro, André Mendonça, que também é vice-presidente do TSE, em decisão liminar, determinou que plataformas de redes sociais removessem comentários que associassem Flávio Bolsonaro à ideia de tirar o título de Nossa Senhora Aparecida como padroeira do Brasil. Acusações de que o candidato do PL à presidência faria isso correram nas redes sociais nos últimos dias, depois que a jornalista do canal de TV Globo News, Maria Cristina Fernandes, na última quinta-feira, informou que parte da Igreja Católica se preocupa com a mobilização de grupos evangélicos que querem tirar o título da santa. A jornalista não cita Flávio Bolsonaro.
11: Tem um movimento na Igreja Católica em reação a uma parcela de evangélicos que está mobilizando um projeto de lei para tirar a Nossa Senhora de Aparecida da condição de padroeira, que pode sim surtir efeito entre os católicos a favor Lula.
10: Entre as publicações removidas está a postagem do humorista Antônio Tabet, que publicou, abre aspas, "A família miliciana odeia tanto mulher preta que resolve atacar Nossa Senhora Aparecida", fecha aspas. O professor de Direito Constitucional da PUC de São Paulo e do IDP, Jorge Abud, avalia que a ordem de Mendonça para remover qualquer publicação que especule a partir da informação da jornalista viola direitos fundamentais, como de livre manifestação de pensamento, opinião e humor, como no caso da postagem de Tabet.
12: Tendo em vista que ele não menciona nome de nenhum candidato, você tem que fazer uma inferência para poder associar quem é o candidato e qual que seria a matéria. Particularmente, eu entendo que, nesses casos, o judiciário tem que tomar uma posição de prestigiar, nesse conflito, o direito à liberdade de expressão. Particularmente, eu acho que foi desacertada a decisão do TSE, que mandou retirar a postagem, até pela forma como ela determina a retirada. Ao que tudo indica, outras postagens diversas foram derrubadas sem seguir um critério mais específico para tanto.
10: Em sua justificativa, Mendonça argumentou que a manutenção da publicação do humorista amplia os efeitos da narrativa que já tinha sido desmentida por Flávio. No domingo, o ministro Flávio Dino, do STF, derrubou a ordem de Mendonça tomada no TSE, permitindo que as publicações pudessem ser refeitas, e mandou sua decisão para a deliberação do plenário da corte. Dino entendeu que a ordem de Mendonça fere a liberdade de eleitores cobrarem de candidatos suas posições políticas. A defesa de Flávio Bolsonaro recorreu e acionou o ministro Luiz Fux, que, por sua vez, suspendeu a decisão de Dino. Com isso, as postagens ficam removidas até o plenário deliberar sobre o caso.
12: Decisões do TSE podem ser revistas, suspensas, por decisão do Supremo Tribunal Federal, que é o que foi realizado pelo ministro Flávio Dino. Nesse aspecto, me parece mais adequada a decisão do ministro Flávio Dino. A decisão do ministro Fux de suspender a decisão do ministro Flávio, aí realmente me parece algo bastante complicado, tendo em vista que a gente está falando de ministros do mesmo tribunal, que não tem subordinação hierárquica em relação a nenhum dos dois. Me parece que o mais adequado teria sido, dada a decisão do ministro Flávio, ele submeteu ao plenário. No plenário, quem discordasse abria divergência, e aí o plenário, que é o órgão máximo do Supremo Tribunal Federal, deliberaria qual a solução adequada para tanto.
10: Não há registros de Flávio Bolsonaro dizendo que vai remover o título de padroeira do Brasil de Nossa Senhora Aparecida. No entanto, a preocupação de igrejas e entidades católicas com a remoção, que foi informada pela jornalista da Globo News, é baseada em evidências. Entre elas, declarações do fundador da Igreja Evangélica Comunidade das Nações, frequentada por Flávio Bolsonaro. Em seu livro A Bomba, a Verdade Pode Ser Explosiva, o bispo J.B. Carvalho escreveu que a lei que estabelece a Aparecida como padroeira do Brasil é ilegal e convocou todos os brasileiros cristãos a se levantarem e verbalizarem, abre aspas, "a vontade de Deus expressa em sua palavra que a Aparecida não seja mais senhora em nossa nação e que Jesus Cristo seja nosso

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1: Este é o Tititi no seu rádio que tá de volta. Lívia Andrade negou ter vivido um romance com Pedro Scooby, depois que os dois foram vistos juntos na quadra da Beija-Flor em Nópolis. Eles também deixaram o local juntos, o que alimentou as especulações sobre um possível envolvimento. A apresentadora afirmou que é solteira e que não teria problemas em assumir um relacionamento, mas garantiu que nada aconteceu entre os dois. Scooby também negou o affair e explicou que apenas ofereceu uma carona à colega. Bem, aí acredita quem quiser, né? Já eu volto falando de Zé Felipe, que diz que aprendeu a dormir sozinho. Vamos saber tudo daqui a pouquinho.
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0: Cristian Ferreira.
1: Agora 2h37, 2 horas e 37 minutos na província, quarta-feira, 30 de setembro, tá chegando ao final, mês de setembro, e por aqui.
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1: Daqui a pouquinho tem mais informação no seu rádio. Zé Neto e Cristiano.
3: Quando alguém te despreza muito, o coração vai calejando. Não é verdade, Cristiano?
4: Vai, a gente vai aprendendo.
3: Como esquecer alguém?

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0: Tudo certinho por aí? Olha, eu tô de volta trazendo as emoções de Por Você. Vanessa assume a presidência do hospital e Pérola fica decepcionada com a filha. Gabriel acusa Vanessa de ter usado Leandra para prejudicar Bela. E Leandra também confronta a mãe, viu? Não vai ficar barato, não. Enquanto isso, os funcionários tentam consolar Bela. Peixe volta para a casa dela e é recebido com alegria pelos irmãos. E Tony faz um passeio diferente com Leandra. E para complicar ainda mais a situação, Gabriel flagra Vanessa e Junqueira juntos. E aí, hein? Bem, amanhã tem mais emoções de Por Você. Daqui a pouquinho, quem ama, cuida.
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2: 30 de setembro, 1957, é criada a Rede Ferroviária Federal. 1968, Boeing 747 é lançado e exibido ao público pela primeira vez. 2013, a emissora brasileira de televisão de sinal aberto MTV Brasil encerra suas operações.
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3: Botafogo de Ribeirão Preto e Ponte Preta se enfrentaram ontem, fechando a 30ª rodada do Campeonato Brasileiro da Série B. E a equipe da casa no estádio Santa Cruz venceu por 2-0. A Macaca, o pior time da Série B, na última posição com 13 pontos. O Botafogo de Ribeirão Preto dá uma respirada, é o 16º colocado com 35 pontos, abrindo uma vantagem de 5 pontos para o Avaí, que é o primeiro na zona de rebaixamento. A 31ª rodada já vai começar amanhã, quinta-feira, com 2 partidas. Às 20h30 da noite, na Arena Sicredi, Atletique e Esporte. E às 21h, no Jorge Ismael de Biase, Novo Horizontino e Goiás. Com o complemento da rodada, G6 tem Vila Nova, Juventude, Fortaleza, Novo Horizontino, Criciúma e Atlético Goianiense. E na zona de rebaixamento, Avaí, Londrina, América Mineiro e Ponte Preta.
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5: O comércio de Minas Gerais entrou no segundo semestre em ritmo mais moderado. Em julho, o volume de vendas no varejo caiu 1,2% na comparação com o mês anterior, mas com resultado positivo em comparação com a retração de 0,8% observada no Brasil. O desempenho acumulado mostra uma trajetória mais favorável para o estado de Minas Gerais. De janeiro a julho, o comércio mineiro cresceu 4%, mais do que o dobro da alta de 1,9% registrada no nacional. Para a economista da Fecomércio Minas, Fernanda Gonçalves, os números mostram que o comércio mineiro atravessa um momento de desaceleração pontual e não de perda generalizada de dinamismo.
6: Quando olhamos na comparação anual, houve uma alta de 1,4%, mas o acumulado do ano avança apenas 0,3%, bem abaixo dos 1,8% nacional. Ou seja, conseguimos observar que o consumo indo para itens do dia a dia de subsistência, conseguimos observar esse consumidor mais cauteloso a realizar compras voltadas para os produtos duráveis e dando preferência para itens de subsistência.
5: Para os negócios, a diferença entre esses comportamentos reforça a importância de acompanhar não apenas o volume agregado de vendas, mas também o perfil da demanda e as condições que determinam a decisão de compra. Lucas Capel, administrador representante do CRAMG, Conselho Regional de Administração de Minas Gerais, em Uberaba, ressalta que o segundo semestre concentra datas importantes para o comércio que pode influenciar o desempenho das vendas até o fim do ano.
7: Mas para o final do ano, agora no segundo semestre, nós teremos datas importantes para o comércio, né, como a Black Friday, o Natal, Dia das Crianças também. Isso pode com certeza influenciar sim nas vendas. Entretanto, vai depender muito também de como é que as questões vão se relacionar em relação à economia. Caso esses preços eles fossem ajustados, o país passasse por algum tipo de readequação nos gastos, ou pelo menos manifestasse um direcionamento com esse controle, isso pode fazer com que investidores analisem a situação do mercado, e isso sim pode impactar positivamente nas vendas do Brasil aí no segundo semestre.
5: O movimento indica que os segmentos mais dependentes de renda, crédito e confiança do consumidor continuam encontrando um ambiente menos favorável. Agência Rádio Web, produção e reportagem, Priscila Mendes.
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13: Ô Paulo, um negócio que nós podemos montar que tá dando muito dinheiro, tu sabe o que que é? Foguete. Antigamente foguete era só na Copa do Mundo e nas carreatas de política. Hoje tudo quanto é cantor que vai cantar em qualquer lugar tem foguete. Ontem eu fui um show do Ramiro dos Teclados, no Cachorro de Coca, ali depois do canto da Vazante. Quando ele subiu no palco, foi assim, tchá! Aí só foguete, foguete, foguete. E o palco comendo, e raio caindo, e papel picado caindo. E toda vez que ele trocava de música, assim, o foguete fazia tchá! E a velhinha, dona Dica, tá, tchá! Foguete, que só peste! Eu acho que nós montar um negócio pra nós vender foguete, Paulo, pra essas bandas de forró. Nós vai ganhar dinheiro demais. Porque Macaxeira dos Teclados tá usando foguete. Damiana do Rojão tá usando foguete. Gerivaldo e banda Toque Sensual, amando 24 horas, tá usando foguete. É foguete demais, Paulo. Esse dia eu contratei um rapaz pra cantar no aniversário de 79 anos da minha sogra. Ele trouxe meio mundo de foguete. Quando ele soltou o foguete, a chapa da velha caiu. Ninguém achou mais. Ou é difícil.
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0: Tititi tá de volta, muito feliz em ter você aqui acompanhando as fofocas do mundo dos famosos. Zé Felipe contou que aprendeu a gostar de dormir sozinho e a valorizar os momentos na própria companhia. Depois do fim do casamento com a Virgínia Fonseca e de um breve romance com Ana Castela, o cantor afirmou que passou a usar esse tempo para conversar com Deus, estabelecer metas e criar músicas. O sertanejo também revelou que encontrou na academia e na corrida duas maneiras de controlar a ansiedade. Recentemente ele voltou a se reunir com Virgínia para comemorar o aniversário do filho caçula. É, separação tem dessas, né? Tem que seguir cada um seu caminho sem ficar discutindo muito. Próximo bloco, Poliana Brita. Recebe surpresa na Globo. Já, já.
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Maria Santíssima, que em vossa imagem milagrosa de Aparecida espalhais inúmeros benefícios sobre o Brasil. Eu, embora indigno de pertencer ao número dos vossos servos, mas desejando participar dos benefícios da vossa misericórdia, prostrado a vossos pés, consagro-vos o entendimento, para que sempre pense no amor que mereceis. Consagro-vos a língua, para que sempre vos louve e propague a vossa devoção. Consagro-vos o coração, para que depois de Deus vos ame sobre todas as coisas. Recebei-nos, ó Rainha incomparável, no ditoso número dos vossos servos. Acolhei-nos debaixo da vossa proteção. Socorrei-nos em nossas necessidades espirituais e temporais, e sobretudo na hora da nossa morte. Abençoai-nos, ó Mãe Celestial, e com vossa poderosa intercessão, fortalecei-nos em nossa fraqueza, a fim de que, servindo-vos fielmente nesta vida, possamos louvar-vos, amar-vos e render-vos graças no céu por toda a eternidade, assim seja. Pela intercessão de Nossa Senhora Aparecida, Rainha e Padroeira do Brasil, a bênção de Deus Onipotente, Pai, Filho e Espírito Santo, desça sobre vós e permaneça sempre.

Meu filho amado, minha filha querida, recebe neste momento meu olhar de mãe, que vela por ti com carinho e amor. Apresento diante do coração do meu filho Jesus todas as tuas dores emocionais. Peço que ele cure tuas feridas, acalme tuas angústias e devolva a paz ao teu coração. Entrego também ao Senhor as tuas causas financeiras, pedindo que não te falte o pão de cada dia, nem a dignidade do trabalho, que a providência divina visite a tua casa e multiplique tudo o que você oferece com amor. Intercedo pela tua família, que haja união, respeito e bênçãos em cada lar. E rogo de modo especial pelos doentes de tua família. Que Jesus seja força na fraqueza, esperança no sofrimento e consolo em cada lágrima. Meu filho, minha filha, não temas. Eu, tua mãe Aparecida, o caminho contigo. Confia, porque o meu filho nunca abandona aqueles que nele esperam. Amém.

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1: Eu sou o Alfa e o Ômega, o princípio e o fim. A quem tiver sede, de graça lhe darei a beber da fonte da água da vida. Apocalipse 21:6.
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4: São 3 horas 18 minutos na província. Boa tarde.
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9: Zélia Duncan falou sobre a importância da visibilidade lésbica em sua trajetória. A cantora contou que a proximidade e o contato com os fãs tiveram um papel importante para que ela falasse publicamente sobre a sua sexualidade, assunto que passou a abordar com maior naturalidade ao longo aí da sua carreira. A entrevista que ela deu foi no Na Telinha na última semana.
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10: Quem trabalhar no dia da eleição tem direito de se ausentar pelo tempo necessário para ir à sessão eleitoral votar e retornar ao trabalho. O empregador não pode impedir ou dificultar o deslocamento, nem descontar do salário o tempo utilizado para votar. Também não pode exigir a compensação dessas horas. A regra vale para trabalhadores de todas as categorias, inclusive quem atua em serviços que funcionam aos domingos. A empresa deve organizar a jornada para garantir o exercício do voto. Também é proibido pressionar o funcionário sobre sua escolha política ou exigir comprovação do voto. Em caso de irregularidades, o trabalhador pode procurar o Ministério Público do Trabalho ou o Ministério Público Eleitoral.
11: Antônio Neves, da Rádio Unitins FM de Palmas, Tocantins, para a Rádio Nacional de Brasília.

0: Confira agora a agenda dos candidatos à presidência da República para esta quarta-feira. Clariana Barão, do DC, está em Cuiabá para atividades de campanha. Flávio Bolsonaro, do PL, não tem agenda pública, apenas reuniões internas. Lula, do PT, faz caminhada em Juiz de Fora, Minas Gerais. Renan Santos, do Missão, cumpre agenda de campanha em cidades fluminenses, Duque de Caxias e Petrópolis, e em Juiz de Fora, Minas Gerais. Ronaldo Caiado, do PSD, participa de carreata nas cidades goianas de Itapuranga, Cidade de Goiás, Valparaíso de Goiás e Lusiânia. Romeu Zema, do Novo, não divulgou a agenda para esta quarta-feira. Rui Costa Pimenta, do PCO, promove ato de campanha em Santo Amaro, Recife. Samara, do UP, tem agenda em Belo Horizonte. Faz panfletagem no Cefet Campus 1 e participa de assembleia com moradores da Ocupação Eliana Silva. Veterinário Wilson Grácia, do Democrata, tem reunião com a equipe jurídica de campanha e depois concede entrevista a um podcast. As assessorias de imprensa dos demais candidatos não enviaram informações de agenda para esta quarta-feira. Agência Rádio Web na cobertura das eleições 2026, Alan Barbosa.
1: Alan Barbosa trazendo sempre a agenda dos candidatos aí para o dia. Nesta quarta-feira você acabou de acompanhar. São 3h22, vamos a Belo Horizonte ao vivo com a Líria Vaz, notícias da Assembleia de Minas. Olá, Líria, boa tarde.
2: Boa tarde para você também, Christian, boa tarde para os ouvintes ligados aí na província. Os brasileiros vão às urnas no domingo em um sistema eletrônico de votação que completou 30 anos de uso com um histórico de segurança no processo eleitoral. Para reforçar a transparência e combater a desinformação, a Assembleia de Minas e o Tribunal Regional Eleitoral atuam mais uma vez em parceria nesta eleição. A Justiça Eleitoral mantém desde 2020 uma página na internet chamada Fato ou Boato, para incentivar as pessoas a verificarem notícias sobre o processo de votação. A iniciativa faz parte do programa de enfrentamento à desinformação, que reúne mais de 70 instituições, entre partidos políticos e entidades públicas e particulares, para enfrentar os efeitos negativos das fake news, principalmente sobre a segurança das urnas eletrônicas. O presidente do TRE Mineiro, desembargador Carlos Henrique Perpétuo Braga, ressalta que a Justiça Eleitoral tem convidado a população a conhecer de perto o sistema eletrônico de votação para desmistificar ideias e tirar dúvidas.
3: Nós queremos luzes, cada vez mais luzes sobre o processo eleitoral. Não temos nada a esconder, muito ao contrário. E a sociedade tem sido convidada, tem sido instada a participar das diversas etapas de segurança. E são inúmeras e estão sendo divulgadas. Inclusive, na véspera das eleições, propriamente, nós realizamos a auditoria da integridade, da autenticidade da urna e queremos, portanto, que as pessoas participem, que as pessoas afastem aquelas más informações sobre a lisura do processo eleitoral.
2: Para reforçar a confiança nas urnas eletrônicas, o presidente da Assembleia de Minas, deputado Tadeu Leite, lembrou que em toda a sua trajetória política, de 4 mandatos, foi eleito e reeleito pela urna eletrônica.
4: Eu tive muita honra de representar esses mineiros esses últimos 16 anos, 4 mandatos. Estou aqui hoje é graças aos eleitores, a Deus, mas a esse sistema eleitoral brasileiro, sério, correto, transparente, que não só eu, mas que todos que queiram se candidatar tenham oportunidade de participar. Então, o esforço nosso aqui é para que a gente possa fortalecer a nossa democracia, cuidado com as fake news, cuidado com a desinformação, e é esse o trabalho que a Assembleia e o TRE vão fazer agora, nesses próximos dias, até o dia da eleição.
2: Durante a exposição de Quem é o Poder? Sobre a história do voto no Brasil, realizada pela Assembleia de Minas em parceria com o TRE, foram promovidas demonstrações de funcionamento da urna eletrônica para os visitantes, em mais uma tentativa de aproximar os eleitores do processo que decide o futuro do país. Para quem quiser consultar a página Fato ou Boato, pode ser acessada pelo site do TRE. www.tre-mg.jus.br. Da Assembleia de Minas para a província, Líria Vaz.
1: Ok, obrigado, Líria, pelas informações. Ótima tarde para você. Até amanhã.
2: Abraço, Christian. Até amanhã.
1: Agora 3h25 na província. Sandra Pedrosa.
5: A justiça determinou que a operadora de plano de saúde Notre Dame Intermédica Minas Gerais Saúde S.A. deve manter o tratamento psiquiátrico de uma paciente na comarca onde reside ou disponibilizar vaga em estabelecimento equivalente na mesma região. A decisão, em primeira instância, confirma tutela de urgência e também determina o pagamento de cerca de R$ 1.800 em danos materiais por gastos com o tratamento. A beneficiária entrou com a ação porque, durante uma internação psiquiátrica em Belo Horizonte, foi informada de que o plano de saúde descredenciou a clínica onde estava na rede de cobertura. A única alternativa apresentada pela operadora foi a transferência para uma clínica em outra cidade, a 120 quilômetros de distância de Belo Horizonte. A paciente contestou a indicação porque o contrato estabelecia que a área de abrangência do convênio é restrita a Belo Horizonte e Contagem. Na defesa, o plano de saúde alegou no processo que não houve negativa de cobertura e que a paciente buscaria indevidamente forçar o custeio em clínica não credenciada. Na sentença, o juiz Luiz Carlos Rezende Santos rejeitou os argumentos da operadora e confirmou a tutela de urgência deferida anteriormente. O magistrado ressaltou que a restrição de atendimento e a transferência de cidade fora dos limites contratuais ferem os direitos do consumidor, gerando riscos adicionais à saúde mental da paciente. A decisão ainda cabe recurso. Do Tribunal de Justiça de Minas Gerais, Sandra Pedrosa.
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8: Representantes do Brasil se reúnem com o representante comercial dos Estados Unidos nessa quarta e quinta-feira e podem voltar a debater o tarifaço norte-americano contra produtos brasileiros. O encontro presencial acontece em Wisconsin, nos Estados Unidos, durante a reunião ministerial de comércio e investimento do G20, grupo que reúne as maiores economias desenvolvidas e emergentes do mundo. O ministro do Desenvolvimento, Indústria, Comércio e Serviços, Márcio Elias Rosa, e o ministro das Relações Exteriores, o embaixador Mauro Vieira, já participaram nessa terça de reuniões de coordenação do encontro. Márcio Elias Rosa e o representante comercial norte-americano Jameson Greer conversaram remotamente um mês atrás para tratar do tarifaço imposto pelos Estados Unidos desde julho. Agora, esta será a primeira reunião frente a frente que pode resultar na renegociação da sobretaxa de 25% sobre produtos brasileiros, incluindo ferro, aço, açúcar, etanol, calçados, roupas e maquinários agrícolas, que é fundamentada na alegação de que o Brasil adotaria práticas contra agricultores, trabalhadores e exportadores dos Estados Unidos. O tarifaço inclui uma taxa adicional de 12,5% sob a alegação que o Brasil não possui mecanismos suficientes para conter a importação de bens produzidos com trabalho forçado. O Brasil tem negado todas essas acusações. A reabertura da negociação foi ajustada em conversa telefônica entre os presidentes Lula e Donald Trump. A reunião ministerial do G20 também deve abordar temas multilaterais, como o trabalho forçado nas cadeias globais, a denúncia do comércio de alimentos como arma geopolítica e o princípio de nação mais favorecida, ou seja, a ideia que os países devem tratar todos os parceiros comerciais de forma igualitária. O encontro técnico de comércio antecede a cúpula de líderes do G20, marcada para dezembro em Miami. Da Rádio Nacional em São Luís, Gabriel Corrêa.
5: O ministro Flávio Dino, do Supremo Tribunal Federal, determinou que a Polícia Federal investigue a onda de ataques e de vandalismo contra imagens religiosas. A decisão do ministro do STF veio enquanto o Tribunal Superior Eleitoral discute a liberação de postagens que falam de uma suposta discussão sobre retirar o título de padroeira do Brasil de Nossa Senhora Aparecida. Flávio Dino afirmou que, depois da decisão dele no último domingo, que liberou postagens nas redes tratando do assunto, recebeu diversas notícias sobre o que chamou de uma aparente onda de ataques nos últimos meses contra imagens religiosas. Ele traz na decisão várias reportagens dando conta de destruição de igrejas, paróquias, terreiros e lojas de artigos religiosos em várias partes do país.
9: Dino afirma que há indícios de diferentes crimes como vilipêndio, violência contra práticas religiosas, injúria qualificada por elemento religioso, ameaça, incêndio e violação de domicílio num quadro considerado grave. E pede a investigação por parte da Polícia Federal, a abertura de inquéritos sobre crimes contra os direitos humanos e até o desmembramento das investigações, já que os ataques ocorreram em diferentes cidades do país. Da Rádio Nacional em Brasília, Priscila Mazenotti.
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10: Tá comigo, tá tudo bem, porque eu tô de volta com mais Tititi. Poliana Brita comemorou 51 anos com uma festa surpresa preparada nos bastidores da Globo. Ela merece, né? Mas o Coutinho e outros funcionários organizaram um bolo e reuniram a equipe para homenagear a apresentadora do Fantástico. Poliana admitiu que, em meio à rotina de trabalho, havia até esquecido que o aniversário estava chegando. O vídeo da comemoração também contou com participações especiais do cachorro e do gato de estimação da jornalista. É família, né, gente? No último bloco, Melanie Griffith chamando a atenção aos 69 anos. A linda ela, hein? Daqui a pouquinho você vai saber tudo.
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1: Agora 3h32 na província. Ótima tarde para você, ligado em 98.7. Ontem acompanhamos, né? Não sei se você acompanhou, acompanhei o debate dos candidatos a governador de Minas Gerais ontem na Globo, debate que começou aí depois da novela Quem Ama Cuida e foi até quase uma da manhã, né? Meia-noite e meia. E amanhã, logo após o Jornal Nacional, vamos ter o debate com os candidatos à presidência da República. É importante acompanhar, são 3h33 por aqui, ó.
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1: E agora o grande encontro da música é lançamento João Bosco com Ivete Sangalo, Corsário.

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0: Bosco com Ivete Sangalo. Corsário, João Bosco fez os vários lançamentos hoje, a gente vai conferir também aqui durante o programa e na saideira, faltando 10 para as 4. Cris Marques, quem ama, cuida.
1: Você acompanhando o resumo da sua novela preferida, acompanha agora comigo o resumo de Quem Ama Cuida. Tom aceita uma missão de Pilar contra Adriana. E a situação esquenta, gente. Ele leva Helenice para jantar, mas acaba agredindo um garçom por ciúmes e vai parar na prisão. Enquanto isso, Otoniel descobre que Francesca foi assassinada. E Adriana diz a Nancy que precisa de Tiago ao lado dela na joalheria. A novela termina com Helenice pedindo ajuda a Rosa para tirar Tom da cadeia. Amanhã eu volto com mais emoções da sua novela das nove, Quem Ama Cuida.
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3: Parece que ainda não está tudo resolvido na seleção portuguesa, porque a imprensa do país noticiou nos últimos dias que Cristiano Ronaldo ficou bastante incomodado por não ter atuado por nenhum minuto sequer na vitória sobre a Noruega no domingo, diferente do que o técnico Jorge Jesus tinha combinado com ele. E esse ruído todo fez Pedro Proença, que é o presidente da Federação Portuguesa de Futebol, cancelar um compromisso que tinha para hoje, onde acompanharia o jogo da seleção sub-21 contra Gibraltar na busca por uma vaga no campeonato europeu da categoria. De acordo com os jornais A Bola e O Jogo, Proença mudou de planos, embarcando rumo a Copenhague, capital dinamarquesa, palco do duelo entre Dinamarca e Portugal, marcado para esta quinta-feira às 3h45 da tarde. Cristiano Ronaldo apareceu ao treino de ontem, mas de uma hora para outra resolveu ir para o hotel. A Federação Portuguesa de Futebol justificou dizendo que o estádio não dispunha de equipamento para trabalho específico de Cristiano Ronaldo.
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5: No segundo semestre de 2025, o Brasil tinha quase 1 milhão de pessoas presas. Mas o tamanho do sistema prisional não significa necessariamente menos violência. A pesquisadora e fundadora do coletivo Liberta Elas, Juliana Trevas, ouvida pela repórter Mariana Rossetti, da Ponte Jornalismo, aponta que a política de drogas ajuda a explicar por que tanta gente continua atrás das grades.
6: É muito lucro, gente de muito poder que comanda, né, que lucra com isso, e muitas pessoas morrem. Então, a primeira coisa é legalizar e fazer uma anistia, uma reparação histórica de quem está preso por conta disso. Só com isso a gente já ia liberar muita gente da prisão. Já é uma medida abolicionista. Mas a esquerda é muito conservadora e ela não quer tratar, ela não sabe como lidar com essas questões de prisão, de drogas, substâncias, né? Só que, pô, cerveja, se a gente pegar cerveja, o que é que... Não vou nem entrar nessa comparação, mas maconha, começa, se acha que é muito cocaína, essas coisas, começa com a maconha. Muitos países estão fazendo isso e estão lucrando. Eu não estou sendo nem abolicionista aqui, eu estou sendo capitalista. Mas, assim, por quê? Né? E isso já ia folgar muita, ia sair muita gente da prisão, entendeu? E tentar organizar como seria isso, né? Pensar, tem tantas experiências, Uruguai, Canadá, New Orleans.
5: Juliana também critica a demora da justiça.
6: Fazer que as leis de processo penal sejam cumpridas. O que tem de gente presa provisoriamente, ou seja, presa sem ser julgada, isso é ilegal. Até o STF já disse assim, né, naquela ADPF. Mas as prisões são lugares super insalubres, o STF já testou. A gente não está nem cumprindo a própria lei que tem. Então, também outra coisa, nada de revolucionário, é cumprir a lei. Por que a lei é cumprida só para as pessoas ricas, brancas, blá, blá, blá, blá, blá? É cumprir a lei. E isso também ia tirar muita gente. Tem gente que eu conheço que está 4 anos sem ser julgado, esperando julgamento. Isso é outra coisa que também ia tirar, tanto no masculino como no feminino.
5: A história nos ajuda a entender como chegamos até aqui. No final dos anos 80, o governador de São Paulo, Franco Montoro, tentou mudar a forma como o Estado lidava com os presídios. A proposta era dar mais transparência ao sistema e reduzir a violência contra os presos. Mas a política enfrentou resistência e foi sendo deixada de lado. Pouco tempo depois, Em 1989, 18 presos morreram asfixiados depois de 50 homens serem colocados à força em uma cela pequena no 42º Distrito Policial em São Paulo. O episódio ficou conhecido como Massacre da Cela Forte. 3 anos depois, o país ainda viveria o Massacre do Carandiru. O tempo passou e o encarceramento continuou aumentando e pode ter contribuído para o fortalecimento das facções criminosas. Em 2019, 62 presos foram mortos em uma disputa entre facções no presídio de Altamira, no Pará. A cadeia tinha vaga para 163 pessoas, mas abrigava mais de 340. Esse levantamento histórico, junto com análises de especialistas, faz parte da terceira matéria da série Ponte nas Eleições. Ao longo de 6 reportagens, a Ponte Jornalismo traz informações que podem ajudar o eleitor a entender as propostas dos candidatos para temas centrais da segurança pública. Segundo pesquisadores, os candidatos precisam apresentar propostas que vão além de prender mais. A questão é, o que eles pretendem fazer para reduzir a violência? Para ler a reportagem completa, acesse ponte.org. Agência Rádio Web, produção e reportagem, Felipe Medeiros.
7: O Instituto Nacional de Pesquisas Espaciais, o INPE, unidade de pesquisa do Ministério da Ciência, Tecnologia e Inovação, MCTI, iniciou a operação do modelo para previsões de oceano, terra e atmosfera, o MONAM. Desenvolvida ao longo de mais de 3 anos, o modelo teve participação de instituições brasileiras e latino-americanas. As previsões são produzidas no supercomputador JACI, instalado no Centro de Dados do INPE, em Cachoeira Paulista, São Paulo. O sistema produz previsões globais com até 11 dias de antecedência e passa a ser utilizado na previsão numérica do tempo. O coordenador do sistema, Saulo Freitas, ressalta características da atual operação.
8: Uma delas é a resolução espacial. Então nós estamos rodando o modelo numa resolução de 10 por 10 quilômetros quadrados. Os melhores centros internacionais do mundo fazem previsões nessa escala temporal de 5 a 10, 15 dias, nessa faixa de 10 quilômetros.
7: O MONAM produz informações sobre diferentes condições meteorológicas, incluindo tempestades, frentes frias e períodos de seca. Os dados podem ser utilizados em atividades de monitoramento e na preparação para eventos extremos. Entre as etapas previstas para o modelo está uma versão regional.
8: O que nós temos de mais premente para ser entregue é uma previsão em escala regional, envolvendo América do Sul, América Central e Caribe. E possui uma resolução espacial de 5 por 5 quilômetros, principalmente para eventos extremos, como chuvas torrenciais que afetam aí regiões populadas.
7: A operacionalização do programa está prevista até 2031. A proposta inclui a participação de universidades e centros de pesquisa do Brasil, da América Latina e do Caribe. Agência Rádio Web, produção e reportagem, Denise Coelho.
0: Ok, obrigado, Denise. Falta 1 minuto para as 4 horas. A Prefeitura de Ouro Preto possui equipes contínuas para atuarem na manutenção de calçamento. De acordo com o prefeito Ângelo, em 8 meses, mais de 500 serviços foram executados na sede e nos distritos.
9: Prefeitura presente em todo o município de Ouro Preto por meio das equipes de manutenção da Secretaria Municipal de Obras. São equipes muito dedicadas e que estão em constante trabalho. Para se ter uma ideia, nos últimos 8 meses, foram realizados mais de 500 manutenções em calçamento de 126 ruas na sede e nos distritos de Ouro Preto. Esse trabalho permanente das equipes contribui para a segurança, a mobilidade e a preservação da infraestrutura urbana, para que as nossas ruas estejam sempre em condição de acolher todo o movimento que elas recebem e os nossos cidadãos e cidadãs estarem seguros de transitar pelas nossas vias urbanas.
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0: Chega o ônibus e o pai diz pro Fiol, meu filho, quando você entrar no ônibus, você diz que tem 9 anos, viu? O menino, mas pai, eu tenho 10. Ele diz, ah, mas se você falar que tem 10, eu vou ter que pagar a sua passagem, menino. O ônibus chega e diz, o cobrador vai logo e pergunta pro menino, quantos anos você tem? O menino diz, tenho 9. O cobrador pergunta, e quando é que você faz 10? O menino, quando eu descer do ônibus.
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2: Último bloco do Tititi chegando pra você. Melanie Griffith surpreendeu seguidores ao compartilhar fotografias de maiô durante uma viagem a um resort de bem-estar na Áustria. Aos 69 anos, a atriz apareceu descansando à beira de um lago, praticando yoga e participando de um passeio de barco. A temporada foi dedicada à renovação da saúde e aos cuidados com o corpo e a mente. Conhecida por filmes de sucesso das décadas de 80 e 90, Melanie também é mãe da atriz Dakota Johnson. É isso aí, né, gente? Tem que se cuidar. Amanhã tem mais Tititi, eu volto, tá bom? Contando sempre com a sua audiência, combinado? Até lá então.
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3: Valeu, Cris Marques, amanhã você volta. Sucesso. 4:01, ótima tarde pra você. 30 de setembro, tá chegando ao finalzinho nosso mês de setembro, tá vindo aí outubro, muita coisa boa pra acontecer, se Deus quiser, por aqui na província, todo dia e toda hora.
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0: O Ricardo e Seu Jorge na província. Sangue Bom, a gente ouviu também David Guetta e Taylor Swift com Tony Zendai. Gone Gone, 4 e 9. Quartou por aqui, 4 e 9, hora certa, posto Ouro Preto.
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5: Boa tarde pra você, agora 4h18.
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10: Alessandra Poggi renovou seu contrato com a Globo, hein? Já trabalha em um novo projeto para a emissora. A autora responsável por novelas recentes do canal seguirá no núcleo de dramaturgia e começa a preparar a sua próxima história. Embora detalhes sobre elenco estreia ainda estejam sendo definidos.
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13: Ouvi de um amigo um conceito interessante que trago aqui para a nossa avaliação. Dizia ele que o tempo é o bem mais precioso que temos porque é limitado. Mas se todos nós dispomos do mesmo tempo, por que valeria tanto? Eu creio que o valor do tempo depende de nós, do que fazemos com ele e de como o aproveitamos. Para os grandes amantes, o tempo é infinito. Para os pilotos de Fórmula 1, um milésimo de segundo vale tudo em cada treino e o máximo em cada corrida. Para a nossa crônica semanal, a apresentação dura um minuto e meio, mas a criação dura horas e horas. E para você, está correndo contra o tempo ou está deixando passar para esperar por um melhor momento? Carlos Drummond de Andrade afirmava que eterno é tudo aquilo que dura uma fração de segundo, mas com tanta intensidade que nenhuma força jamais o resgata. Então, gente amiga, acho que o melhor é sabermos aproveitar a vida, pois ela passa logo e logo tudo acaba.
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15: No próximo domingo, o eleitor poderá baixar e acessar pela primeira vez o aplicativo e-título para garantir a identificação na hora de votar. Em eleições anteriores, o primeiro acesso era interrompido no dia da eleição para evitar sobrecarga de sistema. A versão digital do título tem foto do eleitor disponível e será aceita como acesso no celular ou no tablet do eleitor. Fotos e prints da tela não serão permitidos. Quem pontua os detalhes é o presidente do TSE, ministro Cássio Nunes Marques.
16: O e-título permite ao eleitorado brasileiro emitir o próprio título eleitoral, consultar o local de votação, emitir certidões eleitorais, justificar a ausência no pleito e inscrever-se como mesário voluntário. Quero anunciar que para as eleições de 2026, o TSE, confiante nos melhoramentos de infraestrutura promovidos, permitirá que a emissão do documento seja feita, inclusive, nos dias de votação.
15: O aplicativo está disponível tanto para Android quanto para iOS. Ainda segundo o ministro, haverá uma equipe de prontidão para evitar que o sistema fique fora do ar.
16: Quanto mais serviços digitais oferecermos, maior é a nossa responsabilidade de garantir que eles estejam disponíveis quando o eleitorado deles precisar. Nossa equipe manterá a sala de prontidão de hoje até que se ultime as eleições, no dia 25 de outubro, para que possamos acompanhar de perto o funcionamento do e-título e para assegurarmos que os serviços digitais permaneçam disponíveis e estáveis.
15: Quem nunca acessou o e-título pode baixar o aplicativo e acessar com o nome completo, data de nascimento, CPF ou número do título de eleitor e nome dos pais. Lembrando que o acesso é totalmente gratuito. Os detalhes no site tse.jus.br. Agência Rádio Web, produção e reportagem, Igor Pereira.
17: Alterações na visão nem sempre têm origem nos próprios olhos. Algumas podem estar relacionadas a problemas no sistema nervoso e são investigadas por uma área específica da medicina, a neurooftalmologia. Este foi um dos destaques do 70º Congresso Brasileiro de Oftalmologia, realizado em Salvador entre os dias 9 e 12 de setembro e que teve justamente essa subespecialidade como tema oficial. Durante o evento, também foi lançado o livro Neurooftalmologia, que reúne conteúdos sobre doenças e alterações visuais ligadas ao sistema nervoso. A importância da abordagem foi destacada por um dos organizadores da publicação, o oftalmologista Leonardo Provetti Cunha.
18: Neurooftalmologia é uma especialidade ímpar porque ela conversa e mantém relação com todas as outras especialidades dentro da oftalmologia. E eu tenho certeza que essa obra vai impactar muito o aprendizado de médicos, residentes, especialistas, porque vai trazer e vai agregar um conhecimento científico único, uma obra realmente primorosa.
17: O livro também chama a atenção para fatores que podem provocar danos ao sistema visual. Entre eles está o consumo crônico de álcool e cigarro, que pode causar lesões graves no nervo óptico e levar à perda de visão. A relevância da publicação foi reforçada pelo oftalmologista Eric Pinheiro de Andrade, também relator do conteúdo e presidente da Associação Brasileira de Neurooftalmologia.
19: Esse livro mostra uma união muito grande de todos os nossos associados para desenvolver um material de primeira, um material muito rico, um material que vai ser muito importante para a oftalmologia brasileira.
17: Outro alerta discutido durante o congresso promovido pelo Conselho Brasileiro de Oftalmologia é o risco da intoxicação por metanol. A substância pode estar presente em bebidas adulteradas e provocar danos graves à visão, inclusive à cegueira. Em casos de intoxicação, a perda visual pode ocorrer rapidamente e o quadro exige atendimento médico de emergência. Agência Rádio Web, produção e reportagem, Bruno Moreira.
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21: As casas de apostas foram regularizadas no início de 2025. Agora, um ano e nove meses depois, as bets estão proibidas de atuar no Brasil. A medida provisória que decretou o fim das bets definiu que a data limite para que sites e aplicativos de apostas saiam do ar é 6 de outubro. Um estudo da Confederação Nacional do Comércio revelou que as bets retiraram cerca de 143 bilhões de reais do consumo no varejo brasileiro entre janeiro de 2023 e março de 2026. De acordo com estimativas do Banco Central, todos os meses, os apostadores gastavam 30 bilhões de reais com as bets. Um desses consumidores foi a Raquel, uma indígena da etnia Sucuru Cariri, no noroeste de Minas Gerais.
22: Acabei ficando 3 anos presa. No primeiro ano, eu não tinha notado o tanto que eu tinha perdido. No segundo ano, eu já estava colocando um pouco mais. Sempre colocava de 50, de 20, de 30. E ali ia. Não liguei muito. E acabei chegando num ponto de me viciar totalmente nessas bets. Chegou no momento em que fiquei totalmente endividada. Minha casa, todo o dinheiro que eu tinha, que era para reforma, para organizar minha casa, que eu estava em construção, ficou paralisada, e o restante das dívidas acumuladas.
21: O governo afirma que as medidas de regulamentação não foram suficientes para proteger a população dos riscos associados às apostas, como o superendividamento. De acordo com o promotor de justiça e coordenador do PROCON do Ministério Público de Minas Gerais, Luiz Roberto Franca Lima, o sistema de algoritmos das bets leva ao adoecimento mental.
0: Quando você está apostando, não mais por diversão, mas para recuperar o que perdeu, é um sinal. Quando você está apostando em um horário, você deveria estar dormindo ou trabalhando, é um sinal. Quando você está apostando com dinheiro que era para pagar a conta de luz, que era para pagar a conta do supermercado, que era para pagar a escola do seu filho, o aluguel de casa, é um grande sinal. O sistema de algoritmo nos leva a um adoecimento mental.
21: O dia seguinte, a assinatura da medida provisória que acaba com as bets registrou a criação de quase 1.700 novos sites de apostas ilegais, segundo o serviço mantido pelas empresas até então legalizadas para monitorar as casas clandestinas, situação que cria um desafio para o governo e para os órgãos de defesa do consumidor, conforme explica o promotor Luiz Roberto.
0: As bets ilegais têm sido um dos maiores desafios para o sistema de defesa do consumidor. Toda vez que ela é detectada, há um ofício, encaminha-se e ela é fechada. Só que é um trabalho difícil, muito difícil. Pra vocês terem uma ideia, para você montar uma bet ilegal, sabe qual é o investimento que precisa? R$1.000. Ela não tem preocupação nenhuma com o consumidor. O único objetivo dessa bet ilegal é pegar o seu dinheiro. Não se preocupa com quem está jogando, se é uma criança. Então é um grande desafio nosso, realmente, das bets. Elas se multiplicam muito fácil.
21: A Associação Nacional de Jogos e Loterias e o Instituto Brasileiro de Jogo Responsável pediram ao Supremo Tribunal Federal a suspensão da medida provisória. Eles querem que a Corte suspenda a proibição enquanto discute a constitucionalidade da medida. A MP precisa ser analisada pelo Congresso para continuar produzindo efeitos como medida provisória. O prazo constitucional é de 60 dias, prorrogável por mais 60. Do Ministério Público de Minas Gerais, para a Agência Rádio Web, Marco Aurélio Franco.
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2: Os jogadores da seleção brasileira vão viajar amanhã, dia 1º, para Calcutá, na Índia, para a realização do terceiro e último amistoso nesta data FIFA. O técnico Carlo Ancelotti faz um balanço deste contato com os jovens jogadores, considerando o primeiro contato como positivo.
23: Eu estou muito claro com eles. Não é um exame. Nós estamos aqui para ver como são ou como não são muito bons e têm que aproveitar dessa oportunidade e nós vamos acompanhar essa progressão. Estou muito confiante com esses jovens e outros vão estar na próxima convocação.
2: Recado dado, na nova convocação no mês de novembro, outros jogadores jovens serão testados. E por falar em teste, o técnico também confirmou que o goleiro na partida do próximo sábado, às 11 horas da manhã, contra a seleção da Índia, será Pedro Morisco.
5: Legal, valeu Tony Silva, 4:30 na província, sorte para nossa seleção, 4:31 agora. Mais música pra você. Matheus e Cauã e Simone Mendes.

0: Valeu, Matheus Calma, Simone Mendes.
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0: Essa é Dua Lipa na programação da província aqui no Pop Show Rondini. A gente ouviu também Hugo Henrique, Mala, Duda Bertelli com Ana Castela, Ponto Fraco, Camilo, Elar Ball e Matheus e Cauã com Simone Mendes, Meu Silêncio. 4h47.
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4: Luísa Ramos.
5: Paris, quarta-feira, 30 de setembro de 2026. A coalizão internacional liderada pelos Estados Unidos anunciou o encerramento oficial de sua missão militar no Iraque, iniciada em 2014 para combater o grupo Estado Islâmico. As tropas americanas deixaram suas últimas bases nesta quarta-feira no país, encerrando uma presença militar iniciada após a invasão do Iraque em 2003. A retirada dos soldados, decidida pelo ex-presidente Joe Biden em 2024 e mantida por Donald Trump, é vista pelo Irã como uma vitória estratégica. Teerã espera ampliar sua influência no Iraque por meio de grupos armados aliados e partidos xiitas já presentes no cenário político local. O Irã recebeu uma resposta oficial dos Estados Unidos à sua mais recente proposta para encerrar a guerra no Oriente Médio, informou nesta quarta-feira o governo iraniano, sem divulgar o conteúdo da resposta. O ministro das Relações Exteriores, Abbas Araghchi, deve, portanto, discutir a posição americana em Teerã, segundo mediadores do Catar. O principal ponto de divergência está na ordem de implantação das medidas iranianas propostas, que prevêem o fim das hostilidades no Irã e no Líbano, o desbloqueio de ativos iranianos congelados, a suspensão de sanções ao petróleo e o fim do bloqueio americano aos portos do país. Em troca, o Irã permitiria a reabertura integral do Estreito de Hormuz em 7 dias e retomaria negociações sobre seu programa nuclear. A Unicef alertou que quase 26 milhões de crianças e adolescentes da América Latina estão ameaçados pelos efeitos do fenômeno El Niño, que pode se tornar o mais intenso já registrado. Segundo o relatório da agência da ONU, secas, inundações e incêndios devem atingir vários países da região nos próximos meses. Na América Central, a falta de chuva pode comprometer a produção de alimentos, aumentando riscos de desnutrição infantil. No México e em partes da América do Sul, o aumento das chuvas eleva o risco de enchentes e danos a escolas e unidades de saúde. Já na Amazônia, comunidades podem ficar isoladas pela queda do nível dos rios. Ao menos 4 pessoas morreram e várias ficaram feridas após mais uma série de ataques russos com mísseis e drones contra Kiev durante a madrugada desta quarta-feira. Entre as vítimas, uma criança que estava em casa na periferia da capital ucraniana. A Rússia afirma ter atacado instalações do setor elétrico e infraestruturas ligadas à indústria militar, mas a ofensiva também causou danos à rede de energia elétrica do país. Da Rádio França Internacional para a agência Rádio Web, de Paris, Luísa Ramos.
6: Quarta-feira, 30 de setembro de 2026. Esse é o Giro de Notícias. Eu sou Breno Zonta e você acompanha os destaques do momento. O ministro André Mendonça votou para manter sua decisão de retirar publicações em redes sociais que associam o candidato do PL à presidência, Flávio Bolsonaro, à proposta de retirar o título de padroeira do Brasil da Santa Católica Nossa Senhora Aparecida. O Tribunal Superior Eleitoral julga nesta quarta a decisão tomada por Mendonça na última semana. A corte é composta pelos também ministros do STF, Cássio Nunes Marques e Dias Toffoli, além de 3 ministros do Superior Tribunal de Justiça e por 2 advogados indicados pelo Supremo. O ministro Flávio Dino, do Supremo Tribunal Federal, determinou nesta quarta que a Polícia Federal investigue uma série de ataques contra imagens religiosas no Brasil. De acordo com Dino, após sua decisão no último domingo para preservar a liberdade de culto, especialmente a Nossa Senhora Aparecida, chegaram a seu gabinete notícias de ataques nos últimos meses. O ministro também solicitou que a Procuradoria-Geral da República verifique a necessidade de abertura de processo para apurar os casos. Um voo que partiu de Dubai, nos Emirados Árabes Unidos, com destino a Tel Aviv, em Israel, despencou mais de 4 mil metros e teve de pousar emergencialmente na Arábia Saudita nesta quarta, após um dos pilotos esfaquear o outro. O primeiro-ministro israelense Benjamin Netanyahu classificou o caso como tentativa frustrada de atentado terrorista. O autor do ataque foi preso e ambos foram hospitalizados. A chuva intensa e os fortes ventos registrados entre a tarde de terça e a madrugada desta quarta-feira deixaram uma pessoa morta e provocaram estragos em diferentes regiões do Paraná. Segundo a Defesa Civil do Estado, até o início da tarde, 105 pessoas estavam desalojadas e 6 desabrigadas. Ao todo, 106 mil imóveis estão sem energia no estado. O atacante Rafinha está fora do amistoso da seleção brasileira no próximo sábado contra a Índia. O camisa 10 foi substituído na vitória por 4-2 sobre a Austrália, ainda no intervalo, por conta de um desconforto muscular na coxa direita, e foi liberado pela CBF para retornar a Barcelona para tratamento. O Giro de Notícias é uma produção da agência Rádio Web. Texto e apresentação, Breno Zonta. Edição, Mário Melo.
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7: Agora, faltando 7 para 5 na província, prefeito Ângelo participou hoje da 17ª edição do Café Confia, que foi realizada agora há pouco no anexo do Museu da Inconfidência. Prefeito Ângelo.
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10: Próximo da Copa do Mundo Feminina, o governo federal sancionou a lei que torna o desenvolvimento do futebol feminino uma prioridade nacional no fomento de políticas públicas. A norma foi publicada nesta semana E essa nova legislação define diretrizes para o Estado, para a CBF, federações e também para os clubes. O objetivo é acelerar a profissionalização da modalidade, assegurando a equidade de oportunidades socioeconômicas e raciais, além de instituir mecanismos de prevenção contra a violência e a discriminação no ambiente esportivo. Como medida imediata para impulsionar a modalidade, a norma impõe alguns tetos rígidos para a participação de jogadoras não profissionais em campeonatos oficiais. Por exemplo, na divisão principal do Campeonato Nacional, o máximo é de 4 atletas amadoras por equipe. Nas divisões inferiores do Brasileiro Feminino, por exemplo, máximo de 6 jogadoras amadoras. E nas demais competições profissionais, o limite é de 8 atletas não profissionais. Esse teto vai ser reduzido progressivamente pelo governo federal até que todas as competições oficiais elas alcancem a profissionalização integral. Atualmente, existem 81 clubes formadores no país, incluindo Palmeiras, São Paulo, Santos, Corinthians, Flamengo, Fluminense, Botafogo, Vasco, Atlético Mineiro, Cruzeiro, Grêmio e Internacional. A legislação garante que as organizações formadoras de futebol feminino usufruam dos mesmos benefícios concedidos ao futebol masculino. Agência Rádio Web com informações do futebol feminino, Daniela Esperon.
7: Ok, obrigado Daniela Esperon pelas informações. 4 horas 58 minutos na província. A Ordem Terceira de São Francisco de Assis convida toda a comunidade para as festividades em louvor a seu padroeiro. Hoje e amanhã e também na sexta-feira acontece o tríduo preparatório às 19 horas na Igreja de São Francisco de Assis. E reforça o pedido para que levem as crianças vestidas de São Francisco e Santa Clara para a missa e procissão no domingo, dia 4, às 19 horas. Saideira hoje é com ele, que está completando 68 anos. Vai cantar essa saideira nossa hoje com Maiara e Maraíza. Agradecendo a Deus por tudo e a você a sintonia na província. Valeu demais!

0: Muito obrigado, minha gente.
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4: 17:02.
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1: 17 horas e 5 minutos.

0: 18 horas.
1: Em nome do Pai, do Filho e do Espírito Santo. Amém. O anjo do Senhor anunciou a Maria e ela concebeu do Espírito Santo. Ave Maria, cheia de graça, o Senhor é convosco. Bendita sois vós entre as mulheres e bendito é o fruto do vosso ventre, Jesus. Santa Maria, Mãe de Deus, rogai por nós, pecadores, agora e na hora da nossa morte. Amém. Eis aqui a serva do Senhor. Faça-se em mim segundo a vossa palavra. Ave Maria, cheia de graça, o Senhor é convosco. Bendita sois vós entre as mulheres e bendito é o fruto do vosso ventre, Jesus. Santa Maria, Mãe de Deus, rogai por nós, pecadores, agora e na hora da nossa morte. Amém. E o Verbo de Deus se fez carne e habitou entre nós. Ave Maria, cheia de graça, o Senhor é convosco. Bendita sois vós entre as mulheres e bendito é o fruto do vosso ventre, Jesus. Santa Maria, Mãe de Deus, rogai por nós, pecadores, agora e na hora da nossa morte. Amém. Rogai por nós, Santa Mãe de Deus, para que sejamos dignos das promessas de Cristo. Oremos. Infundi, Senhor, em nossos corações a vossa graça. Nós vos suplicamos, a fim de que, conhecendo pela embaixada do anjo a encarnação de Jesus Cristo, vosso Filho, pelos merecimentos de sua paixão e morte na cruz, cheguemos à glória da ressurreição, pelo mesmo Cristo nosso Senhor. Amém. Glória ao Pai, ao Filho e ao Espírito Santo, como era no princípio, agora e sempre.

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1: 18:06.
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19: 18 horas e 11 minutos. 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

0: Brasil. As notícias do governo federal que movimentaram o país no dia de hoje.
1: Olá, boa noite.
2: Boa noite para você que nos acompanha em todo o país.
1: Quarta-feira, 30 de setembro de 2026.
2: Vamos aos destaques do dia.
1: Centro Nacional de Proteção à Criança e ao Adolescente vai centralizar notificações de crimes na internet.
2: Plataformas deverão comunicar situações de risco iminente ou em andamento em até 12 horas. Graziela Mendonça.
3: Portaria também autoriza a criação de uma força integrada para combater o crime organizado no ambiente cibernético.
1: Mudanças nas receitas médicas controladas.
2: Uma nova regra da Anvisa autoriza os médicos a emitirem as receitas de forma totalmente digital.
1: A partir de hoje, as vigilâncias sanitárias locais passam a usar um sistema único integrado em todo o Brasil. Cleide Lopes.
4: O novo sistema foi criado para centralizar a gestão na prescrição de medicamentos sujeito a controle especial.
2: Está chegando o Dia das Crianças.
1: E você já sabe o que vai dar de presente?
2: Na hora de escolher um brinquedo, fique de olho nas dicas do Inmetro para garantir diversão com segurança. Pablo Mundim.
5: Do Inmetro, orienta os pais a verificarem a presença do selo de identificação da conformidade antes da compra.
1: Hoje, na apresentação da Voz do Brasil, Luciano Seixas e Mariana Jung.
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1: A Justiça Federal determinou medidas para a proteção de crianças e adolescentes na plataforma Discord.
2: O pedido foi feito em ação da Advocacia Geral da União, acatada pelo Judiciário.
1: A ferramenta de comunicação terá que adequar o monitoramento da plataforma, verificação de idade e de controle parental, entre outras medidas.
6: Na ação que foi acatada pela Justiça Federal, a Advocacia Geral da União sustenta que a plataforma Discord apresenta falhas nos mecanismos de verificação de idade e de proteção aos usuários contra riscos graves, como os que culminaram na morte de uma adolescente de 13 anos em julho deste ano. A ferramenta de mensagens instantâneas e comunicação deverá cumprir agora uma série de determinações judiciais, entre elas, adotar medidas para impedir a recriação de servidores, canais e comunidades removidos e o retorno de usuários banidos ou suspensos. O Procurador Nacional de Defesa e Democracia da Advocacia Geral da União, Rafael Ramos, ressaltou que as medidas estabelecidas pela Justiça estão previstas na legislação brasileira, com destaque para o Estatuto da Criança e do Adolescente Digital.
7: Esse quadro ele já vinha se agravando e o que acontece? O Brasil hoje ele tem uma legislação específica, né, para proteção de crianças e adolescentes no ambiente digital, chamado ECA Digital. Então nós, essa foi a grande base, digamos, da nossa ação, foi exigir que se fossem cumpridas determinações que já constam em lei, mas que infelizmente não estavam sendo observadas especificamente nessa plataforma.
6: De acordo com a decisão judicial, as contas de crianças e adolescentes até 16 anos devem estar vinculadas às contas de seus responsáveis legais. A plataforma Discord também deverá adotar medidas de proteção e ferramentas de supervisão parental, incluindo o controle das interações. A decisão ainda determina que o Discord crie protocolo para situações de extorsão sexual envolvendo crianças ou adolescentes. Rafael Ramos, da Advocacia Geral da União, explicou que essas plataformas já têm ferramentas para coibir esses tipos de crimes.
7: Há mecanismos nas formas de detecção, seja por vídeos, seja por ícones, seja por textos, seja por chamados metadados, né, correlações de comportamento de determinados usuários conversando com outros, os chamados sinais, né? Esses marcadores, as empresas têm condição de fazer esse acompanhamento e é uma avaliação de risco, né?
6: O Discord também deve comprovar a capacidade de operar em língua portuguesa para segurança, moderação e recebimento de denúncias no Brasil. Caso não cumpra a determinação judicial, a plataforma ficará sujeita a multa diária de R$100 mil. Reportagem Luana Karen.
2: O Google removeu do YouTube 46 canais e 11 vídeos criados por meio de inteligência artificial com falsos médicos para disseminar desinformação, promessas de curas e tratamentos sem comprovação científica.
1: Outros 32 canais e 4 vídeos já estavam disponíveis quando a notificação chegou à empresa. 2 canais foram desmonetizados.
2: Segundo o Google, os canais foram excluídos por violações às políticas da plataforma, fraude e roubo de identidade.
1: O pedido para retirada do conteúdo foi feito pela Advocacia Geral da União.
2: nacional que vai centralizar notificações sobre possíveis crimes cibernéticos contra crianças e adolescentes.
1: A estrutura ligada à Polícia Federal vai receber, analisar e encaminhar os casos às autoridades responsáveis.
2: Saiba mais com Graziela Mendonça.
3: O Ministério da Justiça e Segurança Pública publicou uma portaria que estabelece como serão recebidas e encaminhadas as notificações sobre possíveis crimes contra crianças e adolescentes no ambiente digital. A Polícia Federal vai centralizar esse trabalho por meio do Centro Nacional de Proteção à Criança e ao Adolescente. As empresas de tecnologia deverão comunicar situações de risco crível, iminente ou em andamento em até 12 horas. Casos onde há indícios de material de violência contra criança e adolescente terão prazo de 72 horas ou de até 7 dias, dependendo da ocorrência. A empresa também terá que retirar o conteúdo do ar imediatamente e guardar o material e os registros necessários para ajudar nas investigações. Os relatórios serão analisados e encaminhados às autoridades responsáveis, como as polícias, o Ministério Público e a Agência Nacional de Proteção de Dados. A portaria também autoriza a criação de uma força integrada para combater o crime organizado no ambiente cibernético, inclusive casos de violência sexual contra crianças e adolescentes. Graziela Mendonça para a Voz do Brasil.
2: Autoridades brasileiras se reuniram hoje com o representante de comércio dos Estados Unidos para mais uma tentativa de diálogo sobre as tarifas impostas pelo governo norte-americano.
1: Com presença do ministro do Desenvolvimento, Indústria, Comércio e Serviços, Márcio Elias Rosa, e do ministro das Relações Exteriores, Mauro Vieira, o encontro ocorreu durante a reunião de ministros do comércio do G20, grupo que reúne nações desenvolvidas e emergentes, e também a União Europeia e a União Africana.
2: Durante a reunião, os ministros reafirmaram a disposição do Brasil de avançar nas soluções que afetam o comércio bilateral.
1: O governo norte-americano deve encaminhar nas próximas semanas um documento com uma proposta para possível acordo, como explica o ministro do Desenvolvimento, Márcio Elias Rosa.
8: Apresentamos de novo para eles nossos argumentos. Quão injustas e indevidas são as tarifas que são impostas ao Brasil na atualidade e a necessidade de superá-las. Eles assumiram o compromisso de nos encaminhar nas próximas semanas um documento das discussões daqui para frente. Conseguimos alcançar um ponto de convergência. É necessário que tenhamos um escopo definido para aquilo que possa vir a ser no futuro um acordo comercial entre Brasil e Estados Unidos.
2: Mais de 3 mil moradias poderão ser construídas em 13 estados a partir da destinação de 28 imóveis da União para projetos habitacionais.
1: Os imóveis são prédios para serem revitalizados ou terrenos para construção de moradias, localizados em 12 estados e no Distrito Federal.
2: São Paulo é o estado com maior número de concessões. São 7 para a construção de 1.325 unidades.
1: A ministra da Gestão e da Inovação e Serviços Públicos, Esther Dweck, que fez a entrega nesta quarta-feira, comentou a iniciativa.
9: A gente conseguiu mapear vários imóveis, terrenos ou prédios que tinham um potencial de habitação e colocamos à disposição a partir de um edital específico do Minha Casa Minha Identidade com a oferta desses imóveis. E a partir disso houve todo o processo de seleção. São várias etapas, né? A seleção já foi anunciada alguns meses atrás, mas agora é uma etapa importantíssima que nesses 28 imóveis a gente faz a cessão do direito real de uso, que é justamente para começar agora o processo de, se for um prédio, fazer o retrofit, se for um terreno, começar a construção.
2: Populações de comunidades quilombolas de todo o país passam a ter atendimento dentro do Sistema Único de Saúde com foco em necessidades específicas.
1: Já estão valendo as regras da nova Política Nacional de Saúde Integral da População Quilombola.
2: A medida tem o objetivo de combater as desigualdades históricas no acesso aos serviços e garantir direito à saúde nesses territórios.
10: Política de proteção à saúde da população quilombola avança com a assinatura da portaria que institui a Política Nacional de Saúde Integral da População Quilombola no último dia 15 de setembro. A norma é mais um passo na atenção integral e para o enfrentamento das desigualdades em saúde da população quilombola. Com a portaria publicada, a política de saúde será integrada ao SUS. Agora, ela será implementada nos territórios. Para isso, é preciso elaborar elaborar o Plano Operativo Nacional, que deverá detalhar prioridades, metas, indicadores, responsabilidades e mecanismos de acompanhamento e avaliação. A norma garante ainda que o reconhecimento da população quilombola para fins de atenção à saúde independe da situação de regularização fundiária ou de titulação do território. Daniele Popov para a Voz do Brasil.
1: O subsistema de saúde indígena, responsável por atender os povos originários diretamente nas comunidades e aldeias, está completando 27 anos.
2: É por ele que são realizados, por exemplo, mutirões de atendimento para consultas e exames.
1: A experiência foi levada recentemente por uma comitiva brasileira ao México, país que pretende adotar modelo semelhante no Sistema Único de Saúde.
2: Nós conversamos sobre tudo isso com a secretária especial de saúde indígena, Lucinha Tremembé, hoje mais cedo. Acompanhe. Secretária, bem-vinda à Voz do Brasil. É um prazer ter a senhora conosco. A senhora participou, né, secretária, da comitiva brasileira que esteve no México apresentando o nosso modelo aí de saúde indígena. Conta pra gente, então, o que o Brasil mostrou aos mexicanos e por que esse encontro aconteceu?
11: Eu que agradeço o convite. Sim, estive compondo a comitiva do ministro na semana passada e a gente foi apresentar o SUS, o Sistema Único de Saúde. O México vai implantar, vai ser o segundo país que vai implantar um Sistema Único de Saúde, né? Assim, a exemplo do nosso SUS. E a gente também apresentou o nosso SASE-SUS, que já é uma... O SIL-SUS já é uma iniciativa, algo que é único, imagina um subsistema específico para os povos indígenas. Então, a gente fez essa apresentação e saímos de lá com vários compromissos, inclusive de compartilhamento de mais informações, que o México ficou muito interessado de também implantar algo semelhante a um subsistema. Eles disseram que não do formato, porque realmente como vai ser um sistema único agora lá, seria, eles disseram, não, a gente não vai fazer algo tão grande, mas ter uma secretaria, aliás, um departamento que vai tratar de todas as políticas e a saúde estará dentro.
1: Pois é, assim como o Brasil, o México é um país com uma população indígena grande e com grande influência em diversas áreas da sociedade, né? A troca de experiências com mexicanos pode nos ajudar? De que forma?
11: Pode sim. A gente até falou isso na nossa apresentação, que a gente tinha algo muito parecido, que era a população, evidentemente, né? A gente tem população indígena aqui, tem população indígena lá, e a gente tinha coisas distintas que a gente poderia se compartilhar. No caso do Brasil, a gente tem um subsistema específico hoje que já atua com política específica para a assistência à saúde dos povos indígenas do Brasil. E o México, mesmo não tendo um subsistema, mesmo não tendo um sistema único, mas eles atuam com a medicina tradicional. Então, eles têm várias estratégias, várias expertises, experiência. Inclusive, eu tive a oportunidade de visitar um dos centros tradicionais, muito interessantes. Trabalham com parteiras tradicionais, trabalham com a medicina alternativa. Então, isso é que a gente quer agregar entre os dois países.
2: Vamos falar um pouquinho, secretária, dos mutirões de atendimento à saúde indígena. Então, a gente teve um agora sobre os Yanomami, né? Com consultas, exames especializados lá na terra indígena Yanomami. A CESAI tem feito ações assim em outras terras indígenas também. Como é que são os resultados desses mutirões?
11: Sim, sim. A CESAI tem feito, fez um cronograma para fazer mutirões em vários DSEIs de todas as regiões do Brasil.
2: DSEIs são os distritos de saúde indígena, né?
11: Isso, os distritos sanitários especiais indígenas. Nós temos 34 no Brasil. Então, a gente fez um cronograma que abrangesse aí todas as 5 regiões do Brasil, olhando principalmente para a fila de espera e para o que os mutirões iriam ofertar: saúde da mulher, a oftalmologia, exames. Então, a gente olha para essa fila e aí a gente organiza esse cronograma. A gente já fez em vários outros de 6. Agora a gente encerra amanhã Hoje a gente está encerrando no Yanomami, trazendo aí várias estratégias para um território que a gente tem um primeiro centro de referência também, que inclusive a ação está sendo realizada nesse centro de referência no meio da Amazônia.
1: Como a senhora falou, né, tem ocorrido ações específicas para a saúde da mulher também, inclusive com rastreio de câncer de colo de útero. Essas ações costumam ser bem recebidas pelas indígenas? Os mutirões ajudam a prevenir e tratar doenças?
11: Muito bem recebido. Eu tenho participado, inclusive, de algumas ações, tenho ido lá, conversado com as lideranças, com os profissionais, e o quanto a gente sai satisfeito de ouvir dos usuários que estão lá, deles terem recebido o serviço, e isso mitiga realmente o tempo de espera, mas também deles estarem saindo de suas aldeias para poderem ir para a cidade grande, que é esse o propósito também da gente levar assistência para dentro desses territórios, para que eles se desloquem menos ainda para as cidades grandes.
12: Agora, o Sistema de Atenção à Saúde Indígena está completando 27 anos, né, secretária? Ao longo desse período, o que a senhora destacaria como as políticas mais importantes e os aprimoramentos que ocorreram aí nessas quase 3 décadas?
11: Nosso subsistema de atenção à saúde indígena, 27 anos. A gente olha para trás e vê realmente que é muito tempo e que temos muitos avanços, né? O subsistema foi realmente um grande avanço de ter se criado um subsistema específico dentro do Sistema Único de Saúde, porque mesmo o nosso Sistema Único de Saúde, ele traz a integralidade, a universalidade, mas a gente olha para a questão da equidade. Então, por isso que foi pensado, trazido, né, ser criado um subsistema, e aí esse subsistema, ele trouxe políticas específicas, embora que a gente aplique os programas que usuais do Sistema Único de Saúde, mas quando eles são aplicados dentro dos territórios indígenas, eles trazem um outro formato.
12: Sofrem adaptações, né?
11: Adaptações, porque aí ele se adapta a questões territorial, a questão cultural, a forma de organização dessa população. Então isso já é um diferencial muito grande. Não é à toa que é uma saúde diferenciada, que tem um subsistema específico para isso.
1: Muito bem, nós conversamos com a secretária de Saúde Indígena do Ministério da Saúde, Lucinha Tremembé. Muito obrigado por sua entrevista aqui à Voz do Brasil.
11: Eu que agradeço.
2: Receitas de medicamentos que até então eram emitidas apenas em papel, agora também poderão ser feitas de forma digital a partir desta quarta-feira.
1: A novidade faz parte de uma nova etapa do Sistema Nacional de Controle de Receituários da Anvisa, que passa a oferecer funcionalidades para a emissão e o controle digital das receitas.
2: A mudança amplia as opções de prescrição e mantém o controle sobre medicamentos sujeitos a regras especiais. Confira na reportagem.
13: Algumas receitas que antes eram feitas somente em papel, agora também poderão ser emitidas eletronicamente. A mudança não significa o fim das receitas físicas, nem torna obrigatória a versão digital. A nova etapa amplia as opções de prescrição nas farmácias e drogarias. Entre as principais novidades está a emissão eletrônica das notificações de receita, como as de cor azul e amarela, que eram emitidas somente em papel. O analista de pesquisa João Paulo Ribeiro conta que foi atendido em uma teleconsulta e recebeu uma receita eletrônica e fala sobre as vantagens desse tipo de prescrição.
14: No fim das contas, eu achei super prático, porque diminui a quantidade de papel para carregar depois da consulta, né? Diminui a quantidade de documento para guardar.
13: O novo Sistema Nacional de Controle de Receituários foi criado pela Agência Nacional de Vigilância Sanitária, Anvisa, para centralizar a gestão da numeração e ampliar o controle das receitas utilizadas na prescrição de medicamentos sujeito a controle especial, como explica o diretor da Anvisa, Tiago Campos.
15: Reúne a gestão da numeração dos receituários em uma base nacional única. Isso permite acompanhar o percurso da receita desde a sua emissão até o registro da utilização pela farmácia ou drogaria, com base padronização e rastreabilidade.
13: Para a coordenadora do Grupo Técnico de Vigilância do Conselho Federal de Farmácia, Luciana Calil, o novo sistema de prescrição vai ajudar a evitar a falsificação de receitas e melhorar o acesso das farmácias às informações.
16: Nós temos muitas receitas falsificadas que são feitas de forma ilegal, local. E de forma eletrônica, isso não vai ser possível, porque essa numeração ela é controlada pela vigilância e ela é associada ao CPF e ao número de registro do prescritor.
13: É bom lembrar que as receitas em papel continuam válidas e podem ser utilizadas de acordo com as regras aplicáveis a cada tipo de medicamento. A implementação do Sistema Nacional de Controle de Receituários, o SNCR, acontece de forma gradual até 29 de outubro de 2026. Mais informações sobre o novo sistema de receituários podem ser obtidas em gov.br/Anvisa. Reportagem Cleide Lopes.
2: Neste mês, o Inmetro promoveu uma operação para fiscalização de produtos infantis em lojas físicas e virtuais.
1: O objetivo é que a diversão seja segura e não acabe em acidente.
2: Conheça agora algumas dicas dos critérios que devem ser observados e o que fazer em caso de dúvidas ou denúncias.
17: Na hora de escolher um brinquedo, a segurança das crianças deve vir em primeiro lugar. Para prevenir riscos, o Inmetro, Instituto Nacional de Metrologia, Qualidade e Tecnologia, realizou durante o mês de setembro a Operação Criança Segura, que fiscaliza produtos infantis em lojas físicas e virtuais. O assessor da Diretoria de Avaliação da Conformidade do Inmetro, Leonardo Rocha, orienta os pais a verificarem a presença do selo de identificação da conformidade antes da compra.
18: Isso é aquele selinho que tem a marca do Inmetro junto com a marca do organismo de certificação responsável pela avaliação de conformidade daqueles brinquedos. Então, os pais, ao observarem a presença daquele selo, podem ter a tranquilidade de que aquele produto passou por um processo de avaliação com foco no cumprimento dos requisitos de segurança. Essa avaliação contempla auditoria da fábrica onde o produto foi produzido, bem como a realização de testes, realização de ensaios em laboratório para verificar o cumprimento dos requisitos de segurança.
17: Entre os itens verificados estão brinquedos, berços e bicicletas, entre outros produtos infantis. Mas a atenção não deve parar no selo. É importante observar também se as informações estão em português e a classificação etária indicada na embalagem. O assessor do Inmetro, Leonardo Rocha, alerta para a diferença entre a indicação e a restrição de idade.
18: A indicação, ela tem relação com aspectos cognitivos. A criança, ela tem uma idade que vai permitir a ela aproveitar ao máximo aquele brinquedo. É diferente da restrição, que tem relação com segurança da criança. Aquele brinquedo, ele é restrito, ele é proibido para criança naquela faixa etária.
17: Outra dica é dar preferência ao comércio formal. Nas compras pela internet, o consumidor pode solicitar imagens do produto ou da embalagem, bem como o número de registro, quando for o caso. Denúncias podem ser feitas ao Inmetro por meio da plataforma Fala BR ou pelo telefone 0800-285-1818. Já os acidentes de consumo podem ser registrados no endereço SIMAC com S e C mudo no final, .inmetro.gov.br. Reportagem Pablo Mundim.
1: Até 18 de outubro é possível contribuir com as regras do programa Selo Verde, que certifica produtos e serviços quanto à sustentabilidade ambiental.
2: A iniciativa também ajuda a garantir a competitividade dos produtos brasileiros no mercado internacional.
1: Podem participar fabricantes, prestadores de serviços, entidades representativas, especialistas, consumidores, órgãos públicos e demais interessados.
2: As sugestões podem ser enviadas por meio da plataforma brasilparticipativo.presidente. presidencia.gov.br.
1: E essas foram as notícias do Governo Federal.
2: Uma realização da Secretaria de Comunicação Social da Presidência da República.
1: Com produção da empresa Brasil de Comunicação.
2: Fique agora com o Minuto do TCU. Em seguida, as notícias do Poder Judiciário e do Congresso Nacional. Boa noite.
1: Boa noite para você. Até amanhã.
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21: O Tribunal de Contas da União analisou as medidas para melhorar o controle e o rastreamento de armas de fogo no Brasil. A auditoria monitorou ações do Ministério da Justiça, Polícia Federal, Exército e Secretaria Nacional de Segurança Pública. A fiscalização aponta problemas na integração dos sistemas e no acompanhamento de armas apreendidas, furtadas, roubadas ou extraviadas. O ministro relator do processo, Éder de Oliveira, falou sobre os resultados do trabalho.
0: A conclusão, senhor presidente, é que essa matéria de alta relevância ainda necessita de ações mais incisivas dos ministérios e órgãos correspondentes para melhorar o controle e a rastreabilidade das armas de fogo no Brasil.
21: O tribunal vai continuar acompanhando o cumprimento das medidas. Saiba mais em tcu.gov.br.
20: 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Você vai ouvir agora notícias do Poder Judiciário.
4: Ministro Gilmar Mendes destaca imparcialidade do ministro Fachin no primeiro ano à frente do STF.
22: Justiça Eleitoral explica como consultar o local de votação para o pleito de domingo.
4: WhatsApp é citado como meio de assédio eleitoral em 37% das ações na Justiça do Trabalho.
22: Boa noite, eu sou Marcela Luiza.
4: E eu sou Walter Lima.
22: No início da sessão plenária de hoje, o ministro Gilmar Mendes, decano do Supremo Tribunal Federal, homenageou o ministro Edson Fachin pelo primeiro ano à frente da corte.
4: Gilmar Mendes destacou como marcas da gestão do ministro Fachin a imparcialidade, a serenidade e o compromisso com a preservação da estabilidade e da identidade institucional do tribunal. Vamos ouvir um trecho.
23: Em um ambiente de temperatura elevada, Vossa Excelência tem mantido o tom sóbrio, a palavra medida e o comprometimento integral com a manutenção da constância, da tranquilidade e do ethos decisório do Supremo Tribunal Federal.
4: O decano do STF também ressaltou que a gestão de Fachin tem se pautado pela Constituição e que essa diretriz tem orientado a atuação do ministro na condução da corte.
22: O plenário do Supremo decidiu hoje, por unanimidade, que servidores que assumem cargo público em outro ente federativo sem interrupção do vínculo com a administração têm direito de optar entre o regime de previdência complementar e o regime previdenciário anterior.
4: O tema servirá de parâmetro para casos semelhantes em todo o país. Marcelo Della Libera.
24: O caso concreto diz respeito a um servidor público municipal do Rio Grande do Sul. Ele questionava uma decisão da Justiça Federal que negou o direito de permanecer na sistemática previdenciária anterior à instituição do regime de previdência complementar dos servidores federais. O servidor alegava que deveria ter o direito de opção reconhecido porque já havia ingressado no serviço público municipal em fevereiro de 2008 e não houve interrupção do vínculo com o serviço público. O relator é o ministro Edson Fachin, que decidiu atender ao pedido feito pelo servidor. Os demais ministros seguiram o entendimento do relator. Assim, o plenário, por unanimidade, decidiu que servidores municipais, estaduais e distritais que ingressaram no serviço público federal após a instituição da previdência complementar têm o direito de optar pelo regime anterior.
22: O primeiro turno das eleições 2026 é neste domingo. Você já sabe onde vai votar?
4: O repórter Fábio Ruas explica como consultar o local de votação.
25: Pode ser de forma presencial ou pela internet. Pela internet, dá para consultar pelo aplicativo e-título. É só acessar a opção Onde Votar. Vai aparecer o local de votação com endereço, zona e seção eleitoral. Também dá para acessar pelo computador. No site tse.jus.br ou na página do TRE do seu estado. Quem preferir, pode procurar cartórios eleitorais, centrais de atendimento ao eleitor e postos do Tribunal Regional Eleitoral de cada estado.
22: O WhatsApp aparece em 37% das ações sobre assédio eleitoral analisadas pela Justiça do Trabalho.
4: E com o uso das redes sociais, esse assédio não fica apenas no ambiente do trabalho. Samanta Flor.
26: A pesquisa analisou 138 processos de todo o país. Além do WhatsApp e das redes sociais, foram identificados outros aplicativos de mensagens e plataformas usadas pelas empresas. Entre as provas apresentadas à Justiça estão mensagens digitais, áudios, documentos e depoimentos de testemunhas. Desde maio de 2023, a Justiça do Trabalho já registrou mais de 800 processos relacionados a assédio eleitoral.
22: STJ decide que justiça brasileira não pode julgar pedido de indenização de ex-jogador de futebol argentino contra produtoras do jogo eletrônico FIFA Soccer.
4: O atleta alegava uso indevido da imagem dele no jogo, que também é vendido no Brasil. Fátima Uchoa.
3: Para o STJ, a simples comercialização do jogo no varejo brasileiro não torna o Judiciário Nacional competente para resolver o caso, já que o ex-jogador mora fora, nunca atuou por clubes brasileiros e as empresas que criaram o jogo eletrônico são sediadas na Holanda e no Reino Unido. A relatora foi a ministra Nancy Andrighi.
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22: Uma boa noite.
4: E até amanhã. 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
1: Eu sou Humberto Pinheiro e estes são os destaques de hoje do Jornal do Senado, que começa agora. Medida provisória do Desenrola 3.0 começa a tramitar no Congresso. Senado pode votar confisco de bens usados em crimes sexuais e tráfico de menores. Estatuto do Ribeirinho será tema de debate na Comissão de Meio Ambiente. Boa noite. O Congresso Nacional vai analisar a medida provisória que criou o programa Desenrola 3.0. Serão beneficiados os brasileiros que tiverem dívida não paga com banco, órgão público, comércio ou prestador de serviço em geral. O programa vai durar até o dia 30 de junho de 2028 e tem como objetivo facilitar a quitação desses débitos e limpar o nome dos consumidores. Repórter Alexandre Campos.
2: De acordo com a MP, serão destinados 15 bilhões de reais para que a União compre a dívida dos credores originários com pelo menos 90% de desconto e renegocie diretamente com os devedores, repassando o mesmo abatimento recebido. O senador Oriovisto Guimarães, do PSDB do Paraná, lembrou que a medida vai ser boa para os credores, que irão receber um valor por uma dívida difícil de ser recuperada, e para os devedores, que ficarão com o nome limpo na praça.
3: É claro que isso vai atingir um número enorme de pessoas, se estima que vai facilitar a vida em torno de 15 milhões de pessoas.
2: O texto editado também prevê medidas do Conselho Monetário Nacional para garantir a transparência de produtos financeiros ofertados no mercado e a melhor tomada de decisão pelos consumidores quando vão contratar algum empréstimo ou comprar um bem ou serviço, por exemplo.
1: A Comissão de Segurança Pública pode votar, após as eleições, o projeto de lei que autoriza o confisco e a destinação de bens móveis e imóveis utilizados na prática de crimes de tráfico e contra a dignidade sexual de crianças e adolescentes. A matéria também pune quem cede imóveis ou apoia esses abusos. A reportagem é de Bruno Lourenço.
4: A proposta diz que veículos, embarcações e imóveis de quem comete ou colabora com delitos de exploração sexual e tráfico infanto-juvenil poderão ser apreendidos, confiscados e revertidos para fundos públicos de assistência e proteção à infância. A senadora Damaris Alves, do Republicanos do Distrito Federal, ressaltou durante a análise do projeto de lei na Comissão de Direitos Humanos a importância de agir contra o patrimônio de quem pratica ou contribui para a exploração de crianças e adolescentes.
5: Responsabilidade por esses crimes não recai somente nos atores, mas alcança os partícipes, como medida dissuasória, aqueles que prestam auxílio na prática delituosa. Por exemplo, aquele que empresta a casa para que uma criança seja explorada sexualmente, que empresta o hotel para que uma criança seja explorada sexualmente.
4: Depois da Comissão de Segurança Pública, a proposta, que surgiu da CPI dos Maus Tratos, segue para a Comissão de Constituição e Justiça.
1: Já a Comissão de Meio Ambiente pode realizar um debate antes de votar o projeto que cria o Estatuto do Ribeirinho. O pedido do debate ainda precisa ser aprovado pelos senadores. Repórter César Mendes.
6: O Estatuto do Ribeirinho busca assegurar políticas públicas em áreas como saúde, infraestrutura e atividades produtivas para as comunidades tradicionais do Brasil que vivem às margens de rios, lagos e igarapés. Mas o senador Zequinha Marinho, do Podemos do Pará, pediu um debate antes da votação para analisar os critérios de identificação dessas áreas, a forma de comprovar o uso tradicional e os procedimentos de cadastro das comunidades. Para o senador Jaime Bagatoli, do PL de Rondônia, o debate pode reunir informações técnicas, jurídicas e administrativas para definir critérios mais claros, evitando futuros conflitos.
7: Nós temos diversos proprietários com documentos de área, nós temos que dar segurança jurídica também às pessoas, mas sabemos o direito que os nossos ribeirinhos têm.
6: O pedido do debate sobre a criação do Estatuto do Ribeirinho precisa ainda ser aprovado na Comissão de Meio Ambiente.
1: novo projeto em análise no Senado propõe a criação do programa Jovem Aprendiz Digital. O texto prioriza estudantes da rede pública e jovens em situação de vulnerabilidade. Repórter Pedro Pincer.
8: A formação deverá abranger ferramentas de trabalho e comunicação, análise de dados, fundamentos de programação, segurança da informação, comércio digital e uso responsável da inteligência artificial. Os conteúdos serão adaptados às atividades e ao nível de desenvolvimento do aprendiz. Terão prioridade estudantes e ex-alunos de escolas públicas, jovens em situação de vulnerabilidade social ou de famílias inscritas no Cadastro Único, pessoas com deficiência e grupos com menor participação nas ocupações digitais. O projeto prevê o aproveitamento de laboratórios, unidades móveis, plataformas de ensino e instrutores do Sistema S, inclusive em municípios do interior. Os contratos do programa contarão para o cumprimento da cota de aprendizagem já prevista na CLT. Microempresas e empresas de pequeno porte poderão aderir voluntariamente.
1: E uma nova lei sancionada pelo presidente da República reduz os tributos das empresas que oferecem proteção às seguradoras. A primeira fase da implementação das regras será em 2027, com outra etapa prevista para 2030. Repórter Marcela Cunha.
9: As seguradoras podem contratar outras empresas para dividir os custos das indenizações que precisam pagar aos clientes. São as chamadas resseguradoras, que ajudam a cobrir esses gastos, por exemplo, quando uma enchente atinge muitos imóveis segurados ao mesmo tempo. Uma nova lei reduz a tributação das resseguradoras sediadas no Brasil. A intenção é melhorar as condições dessas empresas para competir com as estrangeiras e fortalecer o setor no país. A partir de janeiro de 2027, a contribuição social sobre o lucro líquido, a CSLL, cai de 15% para 9%. Relator do projeto no Senado, o senador Camilo Santana, do PT do Ceará, explicou que a diferença de tributação favorece a contratação de resseguradoras no exterior.
10: As resseguradoras estrangeiras muitas vezes operam em jurisdições com regimes tributários mais competitivos. Essa assimetria desestimula a manutenção do capital no Brasil e incentiva o envio de prêmios de resseguro para o exterior, gerando saída.

0: voto livre e seguro das mulheres vítimas de violência doméstica. Nas eleições de 2026, quem tiver medida protetiva poderá votar numa sessão diferente da conhecida pelo agressor. Quem explica essa mudança é a repórter Raíssa Abreu.
1: O Tribunal Regional Eleitoral de Santa Catarina entendeu que a regra da transferência temporária de eleitores, o voto em trânsito, poderia valer para que mulheres com medida protetiva mudassem temporariamente seus locais de votação. É o que explica o coordenador de gestão do cadastro eleitoral, Carlos Gerber.
2: Houve uma interpretação que a mulher com medida protetiva, ela tem a sua liberdade, a sua acessibilidade, o seu acesso aos locais mais restritos, e isso poderia impedir por uma razão de segurança pessoal dela de deixar de votar.
1: De acordo com Gerber, a ideia está sendo levada ao Tribunal Superior Eleitoral, que pode estender a possibilidade a todo o país nas próximas eleições. Se você precisa de apoio ou orientação sobre medidas protetivas, a Central de Atendimento à Mulher funciona 24 horas pelo telefone 180. Em caso de emergência, ligue 190.
0: Trabalhos técnicos de Eliseu Caires. O Jornal do Senado fica por aqui. Acompanhe agora as notícias da Câmara dos Deputados. Boa noite e até amanhã.
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4: Câmara aprova prioridade para mães solo no Sistema Nacional de Empregos.
5: Proposta institui política para ampliar ações de saúde nas escolas públicas.
6: Projeto de lei busca melhorar condições de emprego para jovens indígenas.
5: Boa noite. Avança na Câmara a proposta que visa aprimorar as condições de emprego para jovens indígenas. A repórter Maria Neves traz mais informações sobre a iniciativa.
7: A Comissão da Amazônia e dos Povos Originários e Tradicionais da Câmara aprovou o projeto do deputado defensor Estélio Denner, do União de Roraima, que institui programa de emprego e formação para jovens indígenas. Dentre as vantagens previstas para empresas que contratarem indígenas entre 19 e 29 anos, está a redução de 50% na contribuição para a Previdência Social sobre o salário do novo empregado. O benefício será concedido por até 36 meses. Empresas que aderirem ao programa terão outras vantagens, como prioridade na participação em programas e editais federais de inovação e desenvolvimento regional. A contratação de jovens indígenas também contará como critério de desempate em licitações públicas. O texto aprovado determina que o poder público deverá promover a qualificação técnica e profissional de jovens indígenas por meio de cursos gratuitos. Para isso, prevê parcerias com órgãos e entidades públicas de educação e com o chamado Sistema S, que inclui, por exemplo, SESI e SEBRAE. A execução do programa terá de contar com organizações indígenas registradas. O projeto também prevê que as empresas forneçam aos trabalhadores indígenas informações claras sobre seus direitos trabalhistas com respeito às suas especificidades culturais e linguísticas. Sempre que possível, o programa deverá utilizar materiais bilíngues. O projeto que institui o programa de emprego e formação para jovens indígenas ainda será avaliado pelas comissões de Finanças e Tributação e de Constituição e Justiça. Se aprovado, poderá seguir para o Senado. Da Rádio Câmara de Brasília, Maria Neves.
3: Direitos Humanos.
4: Jefferson Rodrigues, do PSDB de Goiás, defende a aprovação de proposta que reforça a proteção à liberdade religiosa e aos locais de culto. Autor da matéria, ele assinala que o objetivo é impedir interferências indevidas do poder público no funcionamento interno de igrejas.
5: Jefferson Rodrigues cita decisões judiciais recentes que teriam limitado o conteúdo de pregações, situação que o deputado caracteriza como censura prévia. Ele afirma que manifestações baseadas na

0: doutrina de cada religião não podem ser consideradas ilegais sem análise de eventual abuso.
1: Doutor Ismael Alexandrino, do PSD de Goiás, é autor de projeto que cria classificação etária específica para desenhos animados e animações digitais para crianças. A proposta estabelece faixas para menores de 2 anos, de 2 a 4 anos e de 4 a 6 anos.
0: Segundo o doutor Ismael Alexandrino, o objetivo é proteger as crianças dos riscos de conteúdos inadequados e orientar pais e responsáveis. O projeto também obriga plataformas digitais a verificar a idade dos usuários, auditar conteúdos infantis e ajustar os sistemas de recomendação.
1: Rui Falcão, do PT de São Paulo, sugere a realização de audiência pública para discutir relatos de perseguição a ativistas e dirigentes que defendem os direitos do povo palestino. O deputado é um dos autores de requerimento apresentado à Comissão de Direitos Humanos da Câmara.
0: Rui Falcão assinala que o encontro deve abordar denúncias de censura e intimidação contra pessoas que se manifestam sobre o conflito entre Israel e Palestina. Ele ressalta a importância da liberdade de expressão e da preservação do debate sobre violações de direitos humanos.
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3: Relações Exteriores.
1: Dani Cunha, do PL do Rio de Janeiro, destaca a importância da Frente Parlamentar Mista em apoio à integração União Europeia-Mercosul para o acompanhamento da implementação do acordo comercial entre os dois blocos. A deputada avalia que o grupo tem contribuído para o avanço do tratado.
0: Dani Cunha lembra que o acordo reduz tarifas de importação e amplia as oportunidades de comércio entre os países do Mercosul e da União Europeia. Ela defende que o Congresso siga de perto os efeitos das novas regras sobre os setores produtivos brasileiros.
1: Nicolete, do PL, pede ao governo melhorias na infraestrutura e na capacidade operacional dos postos de fronteira de Roraima. O deputado entende que a iniciativa vai melhorar o comércio exterior e ampliar a integração econômica de Roraima com a Venezuela e a Guiana.
0: Nicolete observa que o crescimento da produção agropecuária e agroindustrial roraimense causa gargalos que dificultam a expansão das exportações. Entre as medidas sugeridas por ele estão a modernização dos postos de fiscalização e a desburocratização para a liberação de cargas.
3: Transportes.
1: Comissão Mista aprova a medida provisória que institui linha de crédito para entregadores e motoristas, incluindo o transporte escolar. A reportagem é de Emanuele Brasil.
4: A Comissão Mista, que analisa a medida provisória que institui linha de financiamento para entregadores, motociclistas e ciclistas, aprovou o relatório da deputada Amanda Gentil, do PP do Maranhão. A proposta alcança profissionais cadastrados em plataformas digitais há pelo menos 6 meses e que tenham feito no mínimo 100 corridas ou entregas. A linha de crédito também vale para motociclistas profissionais com vínculo empregatício formal e pelo menos 6 meses de exercício da atividade. O financiamento poderá ser usado para comprar motocicletas, motonetas, ciclomotores, flex e bicicletas elétricas produzidas no Brasil ou vinculadas a projetos de investimento produtivo nacional. caberá ao Ministério do Desenvolvimento, Indústria, Comércio e Serviços definir os fabricantes e a lista de marcas e modelos. O texto aprovado autoriza o uso de recursos do Fundo de Investimento de Infraestrutura Social para financiar a renovação da frota e investimentos relacionados ao transporte urbano e para reduzir os riscos das operações e ampliar a oferta de crédito. O arranjo prevê a cobertura de garantia do Fundo Garantidor de Operações e do Fundo Garantidor para Investimentos. A relatora acolheu 6 das 14 emendas apresentadas ao projeto do Poder Executivo. Entre as alterações está a que inclui os profissionais do transporte escolar entre os beneficiários da linha de crédito. O relatório também autoriza os bancos a adotarem sistema de pagamento flexível para as operações. A regra permite a cobrança de parcelas com valores diferentes no início e no final do financiamento, com o objetivo de facilitar o acesso ao crédito pelos trabalhadores. A deputada Amanda Gentil explicou o objetivo das alterações.
5: A gente tem um espaço para poder trazer uma análise de crédito um pouco mais sensível para o trabalhador que está ali na ponta e para que ele consiga fazer o uso desse financiamento.
4: O texto segue agora para análise dos plenários da Câmara dos Deputados e do Senado. Da Rádio Câmara de Brasília, Emanuele Brasil.
0: Milton Vieira, do Republicanos de São Paulo, pretende tornar obrigatório o uso de lacre físico de segurança nas placas de motocicletas, ciclomotores, triciclos e quadriciclos. Ele acredita que a medida dificulta a remoção e a clonagem das placas, facilitando a identificação dos veículos.
1: O projeto de Milton Vieira determina que o lacre seja inviolável, numerado e rastreável, sem substituir os mecanismos digitais de identificação já utilizados. A proposta também prevê multa e remoção do veículo que circular sem o dispositivo ou com lacre adulterado.
0: Fábio Chioquete, do União de Santa Catarina, propõe que motoristas flagrados dirigindo embriagados, mas sem causar acidentes com vítimas, não sejam presos em flagrante. A proposta permite que a polícia registre apenas um termo circunstanciado de ocorrência no local da abordagem.
1: De acordo com Fábio Chioquete, a medida busca desburocratizar a atuação do poder público e evitar prisões desnecessárias. Segundo o autor, a intenção é reduzir a sobrecarga do sistema carcerário e concentrar os esforços policiais e judiciais nas ocorrências mais graves.
3: Trabalho.
0: A Câmara aprovou um projeto que garante atenção especial à mãe solo no Sistema Nacional de Emprego. A repórter Paula Bittar acompanhou a votação.
6: A Comissão de Constituição e Justiça da Câmara dos Deputados aprovou um projeto que garante atenção especial às demandas das mães solo no Sistema Nacional de Emprego, SINE. O texto aprovado estabelece o atendimento especial para viabilizar a participação dessas mulheres em oportunidades de trabalho, emprego, renda e empreendedorismo. O projeto também define que, caso não sejam preenchidas as vagas reservadas a mulheres em situação de violência doméstica e familiar, o saldo deverá ser destinado sucessivamente a mães solo, mulheres em geral e público em geral. De acordo com a autora da proposta, a deputada Laura Carneiro, do PSD do Rio de Janeiro, as mães solo enfrentam dificuldades estruturais no mercado de trabalho e muitas acabam recorrendo à informalidade. A proposta que garante atenção especial às demandas das mães solo no Sistema Nacional de Emprego segue agora para análise do Senado. Da Rádio Câmara de Brasília, Paula Bittar.
3: Previdência.
1: Fábio Macedo, do Podemos do Maranhão, defende a aprovação de proposta que regulamenta a aposentadoria especial dos agentes comunitários de saúde e de combate às endemias. O texto estabelece idade mínima de 52 anos para homens e 50 para mulheres, com pelo menos 20 anos de atividade na função.
0: Fábio Macedo ressalta que a medida assegura integralidade para que o benefício corresponda à remuneração recebida no momento da aposentadoria, além de paridade com os profissionais da ativa. A proposta também considera o período de readaptação funcional como tempo de efetivo exercício.
3: Consumidor.
1: Teixeira, do PT de São Paulo, pretende estabelecer novas regras para rótulos, embalagens e publicidade que façam referência a frutas para torná-los mais claros. Ele acredita que os produtos precisam indicar a quantidade de cada fruta efetivamente utilizada em sua composição.
0: Paulo Teixeira explica que quando a imagem ou a divulgação destacar uma fruta que não esteja presente no produto, deve haver um aviso informando essa ausência. A iniciativa pretende evitar que a apresentação dos alimentos crie uma percepção diferente de sua composição real.
3: Desenvolvimento Regional.
1: Samuel Viana, do União de Minas Gerais, recomenda a aprovação do texto que aperfeiçoa a Política Nacional de Proteção e Defesa Civil. O projeto reforça o monitoramento de desastres, a integração de dados entre os entes da federação e a coordenação das ações de prevenção e resposta.
0: Relator da matéria, Samuel Viana, avalia que as mudanças devem ser incorporadas à legislação já existente para evitar a criação de normas com funções semelhantes. A matéria também prevê um cadastro nacional de voluntários para atuação em situações de desastre.
1: Júlio César, do PSD do Piauí, propõe proteger os incentivos fiscais do imposto de renda para empresas que investem nas regiões Norte e Nordeste. O texto busca garantir a continuidade dos projetos de desenvolvimento nas regiões da Sudam e da Sudene.
0: De acordo com Júlio César, os incentivos regionais são fundamentais para atrair novos investimentos, gerar empregos e reduzir as desigualdades no país. Para ele, o corte nesses benefícios compromete a segurança jurídica e a competitividade dessas regiões.
1: Carlos Chiodini, do MDB de Santa Catarina, apoia a criação de concursos especiais de loteria para ajudar municípios em estado de calamidade pública. Pela proposta, a maior parte da arrecadação seria destinada às cidades afetadas proporcionalmente à população atingida.
0: Carlos Chiodini argumenta que a medida pode acelerar a chegada de recursos às comunidades atingidas por desastres naturais. O projeto também prevê transparência e prestação de contas sobre a aplicação do dinheiro recebido pelos municípios.
3: Economia.
1: Yandra Moura, do União de Sergipe, é autora de projeto que visa combater o superendividamento no país. O projeto estabelece câmaras municipais de renegociação de dívidas e teto de 30% da renda familiar para novos empréstimos de consumo.
0: Yandra Moura argumenta que a medida restaura a dignidade financeira de milhões de brasileiros e contém os altos juros do cartão e do crédito rotativo. Ela acrescenta que a proposta prioriza famílias chefiadas por mulheres, idosos e pessoas com deficiência.
3: Educação.
1: Deu o primeiro passo na Câmara a proposta de uma política nacional para ampliar ações de saúde nas escolas. A repórter Kate Nayane tem mais detalhes.
7: A Comissão de Educação da Câmara dos Deputados aprovou o projeto que cria a Política Nacional de Saúde na Escola e transforma em lei as principais diretrizes do atual Programa de Saúde na Escola. A proposta consolida iniciativas desenvolvidas nas escolas públicas em parceria com o Sistema Único de Saúde, o SUS. Segundo a relatora da proposta, deputada Nelly Aquino, do Podemos de Minas Gerais, a criação deste programa deve ajudar na promoção da saúde e prevenção de doenças no ambiente escolar, além de estimular o protagonismo de crianças e adolescentes em ações de saúde. Outros objetivos são o enfrentamento de vulnerabilidades que possam comprometer o desenvolvimento escolar e fortalecer a participação da comunidade. A proposta que cria a Política Nacional de Saúde na Escola será analisada em seguida pela Comissão de Saúde. Da Rádio Câmara de Brasília, Kate Nayane.
0: Delegado Matheus Laiola, do União do Paraná, é autor de projeto que amplia os direitos das estagiárias gestantes. A proposta prevê 30 dias de licença maternidade com manutenção do vínculo e da bolsa auxílio, quando houver, além de indenização pelo recesso não usufruído.
1: O projeto de delegado Matheus Laiola também amplia de 2 para 3 anos o prazo máximo de estágio na mesma instituição. A proposta estabelece ainda prazo de 15 dias para que as instituições de ensino se manifestem sobre a renovação do estágio.
3: Saúde.
0: Euclides Petersen, do Republicanos de Minas Gerais, pede informações ao Ministério da Saúde sobre o uso do ácido folínico no tratamento de pessoas com transtorno do espectro autista. Ele quer saber se o governo estuda a possibilidade de oferecer o medicamento pelo SUS.
1: O deputado também questiona se existem estudos sobre os possíveis benefícios do ácido folínico para pessoas com TEA e se há pedidos para que o tratamento seja avaliado pelo SUS. Euclides Petersen pergunta ainda se o governo pretende criar projetos para testar o uso do medicamento em casos específicos.
3: Esporte.
0: Lei de Deus Hinterholtz, do PSD do Rio Grande do Sul, destaca o papel do esporte no desenvolvimento e na inclusão de pessoas com síndrome de Down e com autismo. O deputado reitera que a prática esportiva contribui para a saúde, a autonomia, a convivência e a participação social.
1: Danley de Deus Hinterholtz propõe um debate com especialistas, educadores, associações e familiares sobre os desafios e as experiências de inclusão por meio do esporte. Ele explica que o objetivo é fortalecer políticas públicas que integrem o esporte, a educação e os direitos dessas pessoas.
0: Helena Lima, do PSD de Roraima, defende proposta que inclui entidades esportivas sem fins lucrativos entre as instituições que podem ter imunidade de impostos. A medida abrange organizações certificadas dos movimentos olímpico, paralímpico, clubístico e educacional.
1: Na opinião de Helena Lima, a imunidade pode fortalecer projetos esportivos voltados à inclusão social, à educação e à formação de atletas. Ela argumenta que o alívio tributário ajuda a manter o funcionamento dessas entidades e a continuidade de ações de interesse público.
0: Termina agora o Jornal Câmara dos Deputados, produzido pela Rádio Câmara, com trabalhos técnicos de Wellington Teles e a apresentação de Val Monteiro e Luciana Vieira. Uma boa noite para você.
1: A Voz do Brasil volta amanhã. Boa noite.
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9: 20 horas em ponto.
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15: 20 horas e 4 minutos.
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3: Horas e 46 minutos.
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3: Horas e 49 minutos.